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1: Copa do Mundo de 2026, a Copa da Vergonha. Foi com esse artigo, minha gente, que o cientista político Benedito Tadeu César viralizou no site do Brasil de Fato ao escancarar as incoerências, as coisas que não fazem sentido nesse evento que propaga a união dos povos, mas na prática o que está acontecendo é escancarar as segregações. A gente vai entender um pouco mais sobre tudo que ele quis dizer com essa verdadeira denúncia e também correlacionar com outras coisas importantes, inclusive, que dizem respeito ao nosso país, que já sediou uma Copa nem faz tanto tempo. Mas antes de tudo, deixa eu te cumprimentar, professor, um prazer falar com o senhor, obrigado pela disponibilidade, viu?
2: Bom, prazer estar conversando contigo, Lucas, e com os nossos amigos aqui do Brasil de Fato.
1: Muito bom. Maravilha. Vamos bater um papo com você, professor, que é importante comentar, que é professor aposentado da Universidade Federal do Rio Grande do Sul e integra também a coordenação do Comitê em Defesa da Democracia e do Estado Democrático de Direito. E antes de falar exatamente dessa Copa da Vergonha, das contradições, eu queria aproveitar um artigo mais recente do senhor que falou sobre a Copa de 2014, como eu mencionei no início, que esse você fez essa pergunta. Por que a Copa de 2014 foi a Copa da Vergonha do Brasil? Por que foi, professor? Explica isso para a gente.
2: Olha, eu acho que tem uma série de fatos, né? Eu acho que os mais marcantes ali foram a cerimônia de abertura, né? Onde a gente assistiu um espetáculo degradante, né? Com as pessoas que estavam ali no estádio e fazendo uma vaia, na verdade, muito mais do que uma vaia, né? Fazendo um xingamento ali, um coro de xingamento, né, à presidência da República, Dilma Rousseff, usando, né, um xingamento muito conhecido dos brasileiros, né, e que eu não vou repetir, obviamente, mas que manchou a Copa, né, já na sua abertura. Eu acho que é importante a gente destacar que de onde partiu a vaia, né? E quem eram as pessoas que estavam, né? não individualmente, mas que segmento social, né, compunha aquela plateia, né? Era o ingresso mais caro da Copa, da abertura, tá? Portanto, eram pessoas de alto poder aquisitivo, né? E ali nas proximidades da tribuna de honra. Tá? Então, seriam os ingressos mais caros, né, da Copa, tá? Não só pelo evento em si, mas pela localização. Por que eu estou frisando isso, né? Porque eram segmentos sociais de um mais alto poder aquisitivo, que eram aqueles que têm historicamente se incomodado com as gestões petistas, né? Tanto do presidente Lula, né, quanto da presidenta Dilma. Né? Eu acho que aquilo foi orquestrado, né, tanto para ser um protesto contra a presidenta da República, mas mais do que isso. Né? A intenção era manchar mesmo a Copa, porque aquela Copa foi a conquista da Copa, né? De que ela fosse realizada no Brasil. Foi uma iniciativa do presidente Lula, né? No seu governo anterior, e que, vamos dizer, aquela Copa coroava, né, um momento, né, a realização da Copa no Brasil coroava um momento de uma ascensão brasileira no mundo. Né? Não vamos nos esquecer que o New York Times tinha feito uma capa, né, meses antes, com um Cristo Redentor decolando, né? E a chamada de capa era exatamente isso, né? O Brasil decola. Tá? Isso era uma coisa que exigia, né, das oposições alguma atuação para marcar, né, negativamente a Copa, e foi aquilo que a gente viu. No mesmo evento, não sei se você vai se lembrar, mas havia ali o pontapé inicial daquele, do jogo, né, de abertura, era uma pessoa tetraplégica, né, que entrava com um exoesqueleto, né, do Nicolelis, né, cientista, neurocientista brasileiro, de fama internacional, né, que era um exoesqueleto que fazia com que a pessoa se movimentasse, né, por vibrações da sua mente, por ordens da sua mente para aquela máquina. Tá? O pontapé foi dado por aquela máquina. A Rede Globo, que fazia a transmissão, e as outras, o que que fizeram? No momento que aquele exoesqueleto, né, aquela pessoa ia fazer o chute inicial, que ia transmitir para o mundo um grande feito brasileiro, as câmeras saíram e foram acompanhar o ônibus da seleção que estava se dirigindo para o estádio. Né? Então, você vê, são todas as coisas que são orquestradas. Né? E depois daquilo, nós tivemos a vergonhosa, né, a pior exibição da seleção brasileira de todos os tempos. Não vamos esquecer que o Brasil é o único.
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2: País do mundo que participou de todas as Copas do Mundo. Tá? Então, essa é o maior vexame, né, que o Brasil já registrou em qualquer Copa do Mundo, perdendo de 7 a 1 para a Alemanha. Né? Há várias histórias ali de boicote, mas nenhuma comprovada. Né? Mas, de qualquer maneira, se não houve, né, se o jogo não foi entregue, tá, pelo menos o que se sabe é que havia uma interferência muito grande dos patrocinadores na escalação da seleção. O próprio contrato, né, da seleção com a Nike, que era patrocinador oficial, exigia que a escalação da seleção fosse submetida à Nike. Você imagina uma coisa dessa?
1: Que vergonha. Nos remete à Copa de 70, quando justamente João Saldanha foi retirado, foi expulso, justamente porque Metz queria que a escalação passasse por ele. No caso, não a escalação, a convocação da seleção. Mudam-se os atores, mas o enredo é muito parecido, mas no caso
2: Sim, a
1: do Brasil.
2: interferência política, né, no futebol é muito forte, principalmente nas Copas do Mundo, né?
1: É um evento tão visado.
2: Em 70 e 10 anos depois, né? A esquerda tinha uma dúvida muito grande, né? Devemos torcer para a seleção ou não, né? Já que a gente estava numa ditadura, né? E eu me lembro que o Enfio fez
1: Um charge.
2: uma carta, na verdade, né? Ele escrevia, tinha uma carta para a mãe dele que ele escrevia, e acho que era na revista Senhor, na época, que depois se transformou na Carta Capital,
1: Ah, é verdade.
2: tá? Que era do Mino Carta, né? E ali ele dizia, né, que, olha, que a gente tinha que torcer, porque, na verdade, né, a seleção era do povo brasileiro, né? Não eram dos generais que controlavam, né, o poder no país, né? Então, mas a esquerda viveu essa dúvida durante um tempo.
1: Que é uma dúvida que, de certa forma, ainda paira hoje, talvez um pouco menos, um pouco mais, depende de quem a gente está falando, mas essa relação com o Neymar, que é uma grande figura, que é um grande ídolo, inegavelmente é uma pessoa que referencia o Brasil mundo afora. Tu pode ir para qualquer país do mundo, se tu falar que tu é brasileiro, talvez as pessoas falem, ah, Neymar, antes mesmo do que Pelé, que era até então a nossa grande referência. Então é sim um símbolo nacional, mas ao mesmo tempo que vem carregado de uma série de elementos que não compartilham com o que a esquerda preconiza hoje, com o que a gente preconiza como movimento popular de forma geral, que é justamente contra essa interferência política, essa interferência mercantil, capitalesca dentro da Copa do Mundo. É impressionante como o futebol sempre tenta se desvencilhar, mas acaba amarrado numa interferência política que só coloca ele ladeira abaixo e tenta tirar o brilho do que é realmente esse esporte
2: Sim,
1: centenário.
2: mas você veja, né? Quer dizer, o futebol, por ser essa paixão que é no mundo todo, né? Ele atrai muita gente, muita atenção, né? Então, isso obviamente faz com que os interesses financeiros estejam presentes, né? audiência, de venda de produtos, né? Agora, a gente espera, né, que as pessoas que têm uma projeção, né, internacional, se não querem se comprometer politicamente, né, se não querem assumir, né, a gente não precisa achar que todo mundo tem que ser um Sócrates, né, ou um Raí, não é isso? Mas, pelo menos, né, não faça, né, não assuma a postura tão de baixo nível, né? O Neymar virou uma referência muito negativa, né, para a gente. Né? Um sujeito que virou assim, né, tudo que se refere a ele hoje está relacionado, pelo menos, a uma questão, né, de uma obsessão, né, pelo ganho, né, pelo ganho financeiro. Né? E não pelo grande craque de futebol, que não sei se ele continua sendo, mas pelo menos que já foi. Né? Hoje é difícil a gente dizer, né? Eu acho que a convocação do Neymar passa também por isso. Né? Como é que ele chama? O Casagrande, né? Que é uma outra referência, né? O Casagrande falou isso e eu acho que ele tem razão. Ele sabe, dizer que o Neymar foi convocado porque ele é uma liderança entre os jogadores, isso é bobagem, né? O Neymar nunca foi liderança de nada em termos de futebol. Né? Nunca foi. Né? Ele é um grande jogador, tudo bem. Ele, né? Ele sempre jogou. Ele jogava muito bem. Né? Agora, dizer que ele tem ascendência, né, em termos de liderança sobre os outros jogadores, me parece que o Casagrande tem toda a razão, que não tem. Então, isso não justificaria a convocação dele. A convocação dele, né, se deu, eu acho que claramente, por exigência dos patrocinadores.
1: Claro, é muito diferente tu ser uma referência para ser uma liderança. Você é um craque, você é uma pessoa que inspira as pessoas, mas não significa que você tenha esse ímpeto de liderar, de conseguir orientar, de motivar. São coisas que não necessariamente dialogam. Pode coincidir, mas não. Professor, mas deixa eu voltar lá para o início da nossa conversa, que o senhor estava construindo uma narrativa que já me levava para uma próxima pergunta que me parece muito pertinente, quando o senhor estava falando que esse evento de 2014, da abertura da Copa, era realmente o triunfo de uma gestão petista de muito sucesso internacional, botando o Brasil como realmente uma referência internacional, louros, principalmente dessas duas primeiras gestões petistas de Lula, mas com certeza Dilma Rousseff também fazia parte disso. E aí eu fico pensando que esse marco do final da Copa é justamente o início que a gente começa a ver a camisa da seleção brasileira, os símbolos patrióticos da bandeira e tudo mais, começarem a ser roubados, sequestrados pela extrema-direita, que aí vira a grande bandeira. A partir daí, as manifestações de 2016, as pessoas começam a usar a camisa do Brasil como se aquilo fosse um antagonismo ao petismo. O petismo é uma coisa, ser patriota é outra. Te parece que as coisas não são, digamos, coincidências? Não foi por acaso que veio esse movimento de pegar essa bandeira do Brasil e se apropriar? Foi justamente uma resposta para tirar esse triunfo internacional que a gestão petista vinha construindo.
2: Sim, eu acho que sim, entende? E eu acho também que tem a ver, né, com a vergonha, né, daquele 7-1, tá? É um pouco assim, olha, né, vocês enxovalharam, né, a camisa da seleção, entende? Nós vamos resgatá-la, né? É a tal história, né? São as narrativas, né? Quem tem o controle da grande mídia acaba gerando, né, narrativas aí, né, que o satisfaço. Na verdade, ali não foi nem uma questão da grande mídia, mas das redes sociais, né, que naquele momento, né, hoje está um pouco mais equilibrado, mas naquele momento era completamente controlada pela extrema-direita, né, que começava a botar a cara de fora e que fez isso com extrema competência, né? Não podemos negar que eles foram muito competentes para manipular as redes sociais, né? E aí realmente construíram, né? Veja, né, que aquela, né, a gente teve antes da Copa, inclusive, aquele movimento não vai ter Copa, né? Lembra disso?
1: Sim, né? Claro.
2: E era um movimento que no fim acabou também. A gente viveu um momento muito, muito. Que eu acho que a gente precisa de um tempo maior, né, de histórico, né, para poder entender melhor aquele momento que se viveu no país. Né? Mas eu acredito que todas, inclusive há evidências disso, né, a gente não pode esquecer, né, que anos antes teve o que a gente conheceu no mundo como a Primavera Árabe. Né? E que quando ela eclodiu, a gente achava que era um movimento espontâneo, né, liderado ali populares nas redes sociais, né, que provocou uma explosão ali em busca, né, de uma mudança de regime, né, no continente ali, nos países.

0: o fizeram conscientemente, entende? Quer dizer, não é numa tentativa de desestabilizar o governo. Não é isso, entende? Quer dizer, o que eu estou querendo dizer é que havia. Milhares de impulsionamentos, né, nas redes sociais, entende? Quer dizer, provocando aquela reação. Havia um sentimento, né, de que tudo era possível e todas as conquistas eram possíveis, né? Havia até bem pouco tempo, né? Até ali havia, né, um sentimento de que o Brasil era um país que estava em acenos, né, que as conquistas sociais eram muito fortes e elas iam avançar mais, né? E tanto é que quando eclodiu todo aquele movimento, né, de junho, né, de 2013, tá? Veja, 3 anos depois da Copa, tá?
1: Peraí, só para uma coisa que estou confuso, porque a Copa foi em 2014, então esse movimento de junho de 2000.
0: 2014, desculpe, eu tô com 2010 na cabeça, não, 2014, tá? Ainda bem que você me corrigiu. Nós já tínhamos um momento ali de crise, né, de crise econômica, tá? Já tinha começado a acontecer, né? Ela vai acontecer mesmo no final, né, do governo e no começo do governo Dilma, né, do segundo governo Dilma, tá? Mas ali, então, você tinha todo esse movimento que já começava a eclodir, né, e que quando ele começa, quando o MBL vai para as ruas, aquela história toda, você tinha todo tipo de bandeiras nas passeatas, né? Você tinha, vamos pegar uma bandeira bem bem extremada, você tinha mulheres defendendo o aborto, tá? E tinha no, na mesma linha de coisas, né, pessoas ao lado contra o aborto, né? Tinham todas as bandeiras possíveis, tá? Quer dizer, então se criou uma confusão completa, né? E aí isso foi aproveitado para a extrema-direita que impulsionou, né, essas coisas. As grandes massas ali né, de junho, né? Eu dei várias entrevistas no dia né, daquelas maiores marchas. E os veículos de mídia me perguntam assim: professor, como é que o senhor explica que as redes sociais façam isso? Eu digo: olha, espera aí, isso não é bem assim, né? Tá? Óbvio que teve um grande impulsionamento nas redes sociais, a gente não sabia até que ponto aquilo não era espontâneo, que a gente só descobriu depois, né? Mas eu já dizia ali: eu dizia, olha, né, vocês, né, a grande mídia, vocês convocaram isso, né, essas grandes massas para ruas. Quer dizer, vocês saíram noticiando, né, e a todo momento dizia: a massa se reúne em tal lugar às tantas horas e o percurso é tal e tal e tal. Quer dizer, né, você está chamando as pessoas para sair para a rua, né? Você não está só dando a notícia, mas você está dando o serviço, né? Pode dizer: vem para cá, né? E eu me lembro que uma dessas entrevistas, eu tinha uma amiga, professora, inclusive, de comunicação, né, numa universidade, né, e eu terminei a entrevista, ela disse: ah, discordo de ti, não é nada disso. Isso é trabalho das redes sociais. Depois se viu que não era só das redes sociais, né? Então, eu acho que, né, que foi muito instrumentalizada, aquela Copa foi muito instrumentalizada, né, pela extrema-direita para impedir, né, aquela ela podia ser o coroamento do, né, do momento aí de grande prestígio do Brasil.
1: E não podia deixar que isso acontecesse. E realmente é muito importante o distanciamento histórico para a gente conseguir olhar com mais frieza e ver como as coisas se construíram. Mas é óbvio que isso é uma análise que é importante justamente para acadêmicos, cientistas políticos, porque é na hora que a gente tem que tomar as decisões, então fica.

0: o ensinamento, né? Por isso que é importante revisitar a história, seja a história antiga ou a história recente, para a gente conseguir colher as melhores reflexões possíveis. Professor, nosso tempo basicamente esgotou. Eu achei que a gente ia conseguir dividir um pouco entre a Copa de 2014 e essa. No final, a gente falou bastante sobre a última, o que eu achei super válido, porque a gente conseguiu complementar esse último texto. Mas vamos então, só para fechar aqui. Copa de 2026 é a Copa da Vergonha. Mesmo assim, a gente pode torcer? Mesmo assim, faz sentido a gente torcer para Marrocos, Haiti, Cabo Verde? Como que funciona essa relação de dicotomia?
1: Olha, eu acho que a gente tem que torcer, entende? Quer dizer, essa dúvida já estava presente, né? Quer dizer, como eu dizia, na Copa de 70,
0: Setenta.
1: tá? A minha dissertação de mestrado foi sobre os Gaviões da Fiel, tá? E quando eu comecei a trabalhar com torcida organizada, ninguém na academia trabalhava com futebol e com torcida, entende? E eu fiz uma interpretação dos Gaviões da Fiel. Mostrando a dimensão política daquele movimento, tá? E inclusive a minha defesa de mestrado foi muito conturbada, porque um dos integrantes da banca era completamente contrário a essa interpretação, tá? E gozado, né? No mesmo momento estava acontecendo a democracia corintiana, tá? Com, né? Com Sócrates, com Bom, né? Com todos aqueles, né, jogadores ali que em plena ditadura, né, criaram um sistema de gestão do time, né, que era uma gestão completamente horizontal, né, onde todos eram chamados a opinar, inclusive o roupeiro, né, o faxineiro, todo mundo. Né? Então, né, isso virou a democracia corintiana. Eu acho que a gente tem que distinguir, entendeu? O que é manipulação, né? Aquilo que é uma paixão legítima, entende? Quer dizer, o futebol mexe com as pessoas, mexe com a emoção da gente, né? Além do espetáculo em si, eu acho que a torcida do futebol também é uma coisa, né? Aquela massa gritando em uníssono, né, no gol, no, no, quer dizer, isso é uma coisa que tem uma vibração muito forte. Eu acho que a gente não deve se deixar levar, né, pelas manipulações.
0: Esse foi o professor Benedito Tadeu César, cientista político, professor aposentado da Universidade Federal do Rio Grande do Sul, e ele que também integra a coordenação do Comitê em Defesa da Democracia e do Estado Democrático de Direito. Professor, mesmo aposentado, o senhor segue dando aula. Muito obrigado pela sua disponibilidade, viu?
1: Aí, Lucas, fico à disposição. Um abração.
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2: Olá, bom dia, tudo bem? Mais um programa Café com Democracia, comigo Luiz Regadas, de segundas às sextas-feiras, aqui na sua Atitude Popular. Sejam todos e todas bem-vindos e bem-vindos. Espero que estejam todos bem, felizes com a vitória do Brasil e rumo ao jogo segunda que vem, 2 horas, horário do Brasil, contra a Holanda. Dando bom dia também a vocês que estão pelo Facebook. Venham para cá, para o YouTube da Atitude Popular, já deixe seu like, já inscreva-se no canal e, quando puder, seja doador mensal aqui da Atitude Popular. Gilson, cancioneiro da Lua Cheia, já passando, dando seu bom dia, e venham participar, interagir conosco, fazendo perguntas sobre o tema de hoje, que é: o que faria Jesus Cristo nas próximas eleições? Conosco, professor da Universidade Federal do Ceará, Rafael Silva. Rafael, bom dia, seja bem-vindo.
3: Olá, olá a todas as pessoas que estão nos escutando, nos vendo e nos escutando nesse momento. Deixo aqui o meu bom dia para que a gente faça um bom bate-papo.
2: Alô, vocês também das rádios compartilhadas, nosso bom dia. Espero que esteja aí no caminho do trabalho, em casa, aonde estiver nos escutando. E depois, quando puder, passa aqui no YouTube. Professor, sem mais delongas, o que faria Jesus Cristo nas próximas eleições? Você que é do movimento Igreja em Saída.
3: Olha, a todas as pessoas que estão nos escutando, a mensagem é simples, né? Quando você vai acompanhar a vida pública de Jesus Cristo, recentemente eu estava lendo aqui sobre essas questões, como era que Jesus agia na sua época, como era que ele enfrentava, como era que ele se manifestava publicamente. A primeira conclusão, assim, muito clara, muito nítida, de que se a gente fosse atualizar a preço de hoje, é de que Jesus participaria do processo eleitoral com todos os mecanismos disponíveis dos nossos tempos. Então, não resta dúvida de que Jesus, ele sendo 100% homem, né, ele participando da vida ativa da sociedade, ele participaria também das eleições. Luiz, é bom que a gente faça uma diferenciação aqui para que as pessoas possam nos entender melhor. Segundo a teologia, todas elas, desde a clássica, a moderna, a mais antiga, eles trabalham, né, com duas perspectivas de Jesus. Jesus é uma figura 100% homem e 100% divino. Quando ele chega, né, para colocar o movimento dele, o movimento político em ação, ele é 100% homem, ele é o Jesus. No processo em que ele vai se purificar, em que as coisas vão acontecendo, acontece uma transformação, uma chegada até Cristo. Não é? Então, se materializando, se transformando na sociedade, se doando na sociedade, que Jesus se torna Cristo. O Cristo é 100% divino, né? Então, a gente faz essas duas diferenciações que é para o nosso ouvinte entender bem. Quando a gente fala que Jesus participaria das eleições, a gente está colocando necessariamente na dimensão do 100% do 100% homem, né?
2: E não divino. Jesus defendeu os pobres, a divisão da comunidade, a igualdade entre os seres humanos, a humildade. Jesus, por alguns, é chamado como o primeiro comunista do mundo. Eu faço que nem o Jonas Júnior, que está internado, mas está melhorando. Será?
3: Não existia essa categoria de comunismo na época de Jesus.
2: Atualizando para o dia de hoje.
3: Mas se a gente for atualizar, logo depois, né, já nas primeiras comunidades cristãs, sim, Jesus foi essa pessoa que se manifestou publicamente, que se colocou contra todo o sistema de opressão, né? Isso é nítido, e que ele pregava a partilha, não a divisão, a partilha, que é diferente. Tem vários relatos, né? Tem várias interpretações de bons exegetas, inclusive um que nos deixou recentemente, o padre Luiz Sartorel, que sustenta que os milagres de Jesus, aqueles dos pães, dos cestos, etc., eles só aconteceram, não foi pela multiplicação, mas foi pela divisão. As pessoas, elas dividiam o que tinham. Então, isso é naturalmente um sentido de partilha. Mas a gente vai encontrar uma chave de leitura interessante com relação a comunismo, né? Na leitura bíblica, ali em Atos dos Apóstolos, né? Precisamente no capítulo 5, se eu não me engano, de Atos, em que vai dizer o seguinte: como é que caracteriza aquela comunidade? Como é que os romanos, as pessoas que viviam ali, naquele contexto social, como é que eles identificavam os cristãos, os primeiros cristãos? Era simples. É uma forma bem simples. Eles dizem o seguinte: olha, entre eles não há quem passe fome, porque eles partilham tudo em comum. Né? Isso está literal no texto bíblico. Está literal no texto bíblico. Quando Pedro vai receber algum novo discípulo, diz: olha, vai, vende tudo e reparte aos pobres. Quer dizer, sempre é dentro do contexto de partilha. É claro que essa dimensão do comunismo vai ganhar um outro aspecto político tempos depois, não é? Mas quando a gente pega as iniciais, digamos assim, né, as digitais daquela comunidade, o princípio era do comum, da comum união. Portanto, atualizando, sim, seria uma comunidade comunista no sentido da partilha.
2: A gente pode misturar religião com política, como se mistura hoje em dia os evangélicos, os católicos sendo candidatos e outros mais sendo candidatos ou pleiteando cargos pelo Brasil a todo nas partes, vereadores, deputados, etc.?
3: Veja, tem uma passagem muito interessante em Marcos 10:12, se não me engano, que ele diz o seguinte: Jesus é perguntado, não é, o que é que devia fazer com o tributo. E aí Jesus vai lá, pede uma moeda e diz assim: qual o rosto que está essa moeda? É de César, né? Então dê a César o que é de César e a Deus o que é de Deus. O que é que ele quer dizer com isso, não é? Ele quer dizer exatamente que o que é do sistema opressor, o que é do sistema mundano, para utilizar o termo dos carismáticos, dê a César, não é? Mas o que for de liberdade, o que for de paz, o que for de amor, o que for de união, devolva a Deus e, nesse sentido, devolva ao seu povo. O que é que essas duas dimensões querem nos dizer? Querem nos dizer o seguinte: que existem duas coisas muito entrelaçadas, que é a fé, que é o ato de acreditar, não é? E a ação, que é o ato de fazer. Portanto, fé e política, elas são duas categorias que andam sempre muito abraçadas. Elas devem ser irmãs siamesas aqui. Então, quando a gente entende que a dimensão da fé, ela é absolutamente espiritual e só olha para cima, etc., tem o seu valor com isso, ninguém pode negar, você se aproximando de Deus, tudo bem. Mas dentro do cristianismo, a proposta do cristianismo é que sempre haja, é sempre que esses valores, eles sejam partilhados em comum unidade, em comunidade, portanto, né? Então, eu não tenho como dizer que fé é separada da política, se o próprio Jesus falou o Pai Nosso olhando para cima e depois o Pão Nosso olhando para os seus. Então, essas duas dimensões, fé e política, elas são absolutamente entrelaçadas. O que é que acontece na prática? Acontece que você pega essa mesma expressão que é dada em Marcos: dai a César o que é de César e a Deus o que é de Deus, para separar né, para separar o que é fé e o que é política como se fossem duas categorias distintas, como se fossem duas categorias diferentes. Né? Deixa eu dizer aqui para o meu pai passar por aqui, senão ele fica, ele passa atrás da gente. Como são duas categorias diferentes. E há um grande oportunismo sobre isso. Né? Dizer que, são, que fé e política caminham em lados diferentes é como se eu dissesse assim, olha, não se meta, né? Você que é, que não traga sua fé para fazer política. Né? Mas tem um limite aí, temos que ter um cuidado. Né? Qual é o limite do zelo? É porque a nossa fé ela não deve instrumentalizar nenhum poder de opressão. Ela deve sempre buscar a liberdade e o amor. A fé materializada na política ela deve ser sempre instrumentalizada a partir da liberdade, portanto, a partir do outro. Nunca como um projeto político individual, quer seja de uma instituição, quer seja de uma pessoa. O que acontece costumeiramente na nossa época, assim também como acontecia na época de Jesus, é que há uma instrumentalização da fé para gerar projetos de poderes individuais, de guetos, que nem dá para chamar de igreja, né? De pequenos guetos e de pretensos iluminados. E nessa conta de pretensos iluminados eu coloco tanto pastores quanto padres. Né? E aí sim, aí a fé aqui é instrumentalizada para destruição. Destruir literalmente o reino de Deus, porque o reino de Deus prega justiça. Se o reino de Deus prega justiça, paz e amor, eu não posso, a partir da minha fé, fazer com que o projeto de poder opressor se sobreponha a isso. Por exemplo, eu não posso admitir que uma igreja apoie nenhum projeto de morte, seja ele qual for, né? Como aconteceu recentemente com muitas comunidades de tradição evangélica e parte da tradição católica também, diga-se de passagem, ao apoiar, por exemplo, o Bolsonaro. Isso chega ao limite, Luiz, das pessoas negarem o evangelho. Para que isso aconteça, é preciso negar o evangelho. Veja, eu preciso ficar só com o Cristo, a parte espiritual, né? Porque a parte espiritual não vai me ajudar, não me leva a questionar a realidade. A parte divina, né? Que só orar, só rezar, deixa que os pastores, os nossos pastores, e aí no sentido mais amplo da palavra pastor, resolva as coisas por nós. Então, realmente... fé e política são duas dimensões.
2: Professor Rafael, o que Jesus diria ao Edir Macedo, que sofreu uma investigação, a batida ontem da Polícia Federal, que é dono de igreja, é dono de bancos, é dono de partido político? O que é que ele diria, como disse aos mercadores, chamando de víboras?
3: Aos mercadores e vendilhões, né, de víboras, etc. Isso é uma questão muito mais específica, né? Junto com ele, tem vários outros pastores que também precisam enfrentar algum tipo de explicação. Eu acho que Jesus, sendo Jesus Cristo, ele buscando toda a justiça, eu não duvidaria, eu não deixaria de reconhecê-lo se ele dissesse, olha, vai, dê tudo aos pobres e depois me segue. Né? Ele certamente, eu acho, a primeira mensagem que me vem na cabeça seria essa. É claro que ele iria colocar o Ed Macedo no lugar dele, né? De um seguidor, e não de uma pessoa que é seguida. Você sabe a grande tentação dos apóstolos? Eu terminei de ler esse livro aqui, muito interessante. Do Frei Beto, Jesus Cristo Militante. Né? Frei Beto ele vai pegando a narrativa de Marcos, que é o primeiro evangelho a ser escrito, e dizem os estudiosos que é também o mais original, né? Digamos assim, e por isso ser o mais original. Então, eles dizem assim, olha, a grande tentação dos apóstolos não era ser seguidor, era ser seguidos. Né? Os apóstolos queriam ser seguidos, não queriam seguir. E aí Jesus, ele diz assim, olha, nós somos seguidores, né? Nós não devemos ser seguidos por ninguém, porque cria-se uma atmosfera ao lado dessas pessoas, dessas, digamos assim, entidades, né? Te cria uma atmosfera que eles são o próprio Cristo. É como se eles não tivessem condições de dúvidas, de erro, eles ficam acima do bem ou do mal. Entenda uma coisa, isso não é uma questão apenas da comunidade evangélica, não. É, a Igreja Católica, durante muito tempo, colocou o seu Papa numa condição extraordinária. Foi só com Francisco, minto, já com João 23, essas coisas elas começaram a ganhar um novo formato, mas foi com o Papa Francisco que isso se rompeu, de fato. Né? Essa ideia de que, o Papa era uma figura quase extraterrestre. Né? Mas eu acho que Jesus diria isso para os pastores de hoje. Vá lá, vende tudo, né? Se converta e depois você volte para me seguir.
2: Professor Rafael, a Graça Santos está dizendo que ama o texto Atos 2, 42, 47. Você conhece essa passagem?
3: Eu acho que, se eu não me engano, ela está falando da comunidade, né? Das comunidades. Eu precisava olhar Atos 2, vai depender da tradução aí da Bíblia, mas, se eu não me engano, ela está falando das comunidades, ela está falando do que eu citei agora há pouco, né? Da divisão em comum. É mais ou menos nessa narrativa.
2: Ah, tá, ela está reforçando que ama essa passagem e reforçou dizendo. Eu queria saber o que é que Jesus diria para Ciro Gomes, que meteu o pau, digamos assim, numa linguagem bem popular nos Bolsonaros, no Bolsonaro, na família, e agora cogita, pleiteia os seus eleitores aqui no Ceará.
3: Eu acabei de escrever um artigo justamente com essa pergunta, né? O que Jesus faria...
2: Manda para a Atitude Popular publicar no site atitudepopular.com.br, por gentileza.
3: Vou mandar. O que Jesus faria nas próximas eleições. E um dos pontos que eu acho muito, muito importante, que Jesus conseguiria, na minha visão, né? E é só minha visão... eu brinco ali com um pouquinho de teologia, mas é mais uma visão sociológica, né? Da minha área. Jesus, ele talvez não se preocupasse muito com os indivíduos. Ele não partidarizaria a questão. E aqui partidarizaria no sentido no sentido institucional de um partido político. É óbvio que, como diria Dom Aloys Lochsteiner, ele tomava partido, ele ia ter lado, né? Inclusive tem uma fala muito interessante do Luiz Pondé, aquele filósofo, né? Pondé, uhum. Muito famoso, e que inclusive é ateu, e também, segundo ele mesmo, se declara um pensador conservador. Como ele se coloca. E ele foi perguntado se Jesus seria militante de esquerda. Ele disse assim, a preço de hoje, sim, Jesus seria um militante de esquerda. Mas eu acho que Jesus militaria por causas. Não é? E isso, naturalmente, dentro de um contexto, ele iria caminhar de um lado da sociedade, portanto, tomando parte. Mas eu não vejo Jesus Cristo... contrariando, digamos assim, ou expondo, não é? Ou assumindo a denúncia contra uma única pessoa. Eu acho que Jesus ele chamava tudo de vendilhões, sepulcros caiados, de hipócritas. Eu acho o Ciro poderia estar no meio aí dos oportunistas, ora está aqui, ora está ali. Né? Vai caminhando de um lado, de acordo com a maré, mas eu acho que o mais importante é saber a estrutura, a crítica feita à estrutura que o outro lado adota. Isso talvez seja mais importante para a gente, né? Saber o que é que tem do lado de lá, é mais, talvez mais importante do que saber que, bom, Jesus também disse uma coisa, me dizes com quem tu andas, que eu te direi quem és. Tem essas frases, tem essas frases de efeito, mas eu não sei se fora do contexto seria aplicado assim a uma pessoa individual. Eu acho que mais ao Bolsonaro, acho que o Bolsonaro levaria uma fala mais dura. O Ciro é um oportunista de ocasião, um político de ocasião.
2: Ele procura espaço sempre para estar aparecendo e vai mudando de lado, tentando surfar na onda, mas ainda bem que a onda dele não está mais dando boas surfadas. Professor Rafael, não há nenhuma votação prevista no Congresso Nacional essa semana. Os políticos estão todos em clima de Copa do Mundo e festa junina em suas bases. Segundo aqui o Rick Azevedo, uma publicação, ele pergunta, alguns de vocês também foram liberados pelos patrões para poder festejar e etc. Ou seja, o que de Jesus diria da nossa Câmara dos Deputados?
3: Eu acho que Jesus ele é uma figura muito, muito controversa, né? Não é uma figura assim que você vai pegando ela plena ou já pronta, né? Jesus vai se aprontando, ele vai debatendo no processo, vai se construindo no processo. Jesus é um processo, né? Eu com certeza Jesus se oporia ao modelo que nós temos na Câmara, né? Eu não tenho dúvidas de que Jesus seria um militante que iria se opor ao modelo como nós fazemos, ou modelo como nós organizamos as nossas instituições hoje. Veja, não se trata do que hoje, essa semana, está tudo parado e que, portanto, todo mundo tá de folga. Isso é da cultura brasileira. O Brasil vai parar todas as vezes que tiver uma Copa do Mundo, porque entrou isso na nossa cultura e não vai mudar agora isso de uma hora para outra. O problema não é isso. O problema é a agenda bloqueada por interesses próprios, escusos, como o Congresso faz, né? Você poderia muito bem liberar para assistir um jogo de futebol, mas também pautar a 6x1. Isso era perfeitamente possível, sobretudo com as tecnologias que se tem hoje. Não custava nada se realmente houvesse interesse próprio. Eu acho que era por aí, sabe? Eu acho que Jesus foi tomar vinho com os amigos no casamento.
2: Fechar, né? O casamento.
3: Porque ele participava da vida pública. Jesus assistiria o jogo do Brasil, não tenho dúvida disso. Ele assistiria. Talvez ele não torcesse, talvez ele fosse torcer pela Palestina, né? Se a Palestina estivesse lá. Não. Mas assim, o fato é outro. O problema aqui é outro. O problema é a relação de interesses que estão por trás, né? E muitas vezes a gente faz uma crítica vaga. Ah, eles não estão trabalhando. Não é só isso. É que eles estão escondendo o que é principal, né? Eles estão colocando pautas bombas lá justamente para aproveitar esse momento em que a sociedade está se comunicando em função do futebol, né? E muitas vezes está alheia, e sempre foi alheia às pautas do Congresso, para colocar pautas que não fazem sentido para a nossa realidade, como a redução da maioridade penal agora, meu Deus. Né? Que sentido é esse? Que isso vai mudar? Talvez coloque mais jovens nas mãos dos traficantes. Né? Mas por que não colocar isso, não colocar a pauta realmente que interessa para 32 milhões de brasileiros, né? Que estão hoje ali, o cálculo, se não me engano, é de 32 a 38 milhões de brasileiros que estão ali na CLT. Essa é a questão. Eu acho que Jesus ele iria profundamente nesse cerne aí, né? Ele iria assistir o jogo, né? De novo, ele torceria pela Palestina, que ele era um palestino, Mas eu acho que ele levantaria a questão central, que é outra. A questão central é a agenda do Congresso, que está parada, independente de onde estejam os seus congressistas, aqui nas suas bases ou mesmo lá na Assembleia. Né?
2: Você falou que Jesus lutaria talvez por causas, segundo Pondé. Que causas seriam essas que deveria ele colocar no seu projeto de governo se candidato fosse em 2026 agora?
3: Jesus não seria candidato.
2: Não.
3: Jesus, eu tenho certeza. Não, Jesus não seria candidato.
2: Meu voto já seria nele.
3: Eu acho que não. Inclusive, eu acho que é bom fazer essa dimensão, né? Porque o público entende que você se envolver com política significa necessariamente que você se filia a um partido político ou que você saia candidato, né? Bom, são coisas diferentes. Uma coisa não necessariamente está associada à outra, né? Eu acho que Jesus estaria em movimento político, participaria de movimento político. E é simples entender quais seriam as causas que Jesus abraçaria hoje. É muito simples de ver, né? Por exemplo, Jesus não se calaria diante da tortura que tem nos presídios do Ceará. Jesus não ficaria calado com isso. Jesus não ficaria calado diante dos impactos ambientais que têm os grandes empreendimentos daqui. Os empreendimentos, seja tecnológicos, os empreendimentos ambientais. Mas Jesus não ficaria calado diante do desmatamento causado ali pela Frapó, que inunda as vilas vizinhas. Jesus não ficaria calado com isso.
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0: Bom dia, uma manhã especial pra você, tudo bem? Eu me chamo Cátia Oliveira, esse é o nosso Tocando que Toca Nossa Gente, iniciando aqui hoje com você, tá bom? Você vai mandando sua mensagem, participando, telefone pra contato é aquele mesmo de sempre, 88998029285. Com você! Eu já vou dando bom dia aqui pro nosso amigo Anselmo, tudo bem?
1: Oi, Kátia. Bom dia, minha querida. Por favor, coloque para o seu amigo a música do grupo Revelação, chamada Velocidade da Luz. Muitíssimo obrigado e você tenha um excelente dia e que Deus te abençoe infinitamente. Felicidades.
0: Obrigada, seu Anselmo. Deus abençoe o senhor também. Obrigada pelo carinho da audiência e da participação aqui comigo, tá? E a gente vai curtindo nessa sequência musical com Zé Vaqueiro. O nome da música é Tão Linda. Na sequência com Luísa Sonza e Marília Mendonça, o nome da música é Melhor Sozinha. Então você vai curtindo, mandando sua mensagem, fazendo a sua ligação. E eu aguardo você aqui com a gente.

0: volta, 9 horas 42 minutos. Agora sim, de volta com conexão à internet, tá? Eu vou falando com o Giovanni. Giovanni, desculpa não responder cedo, mas agora que eu tô conseguindo. Então, bom dia.
1: Bom dia, minha amiga Kátia Oliveira, que é seu ouvinte Giovanni de Crateus. Kátia, eu gostaria de ouvir qualquer uma música da banda Galícia. Eu ofereço pra você, meu amigo Josiel, pra minha querida Sara, pra mãe dela, Dona Juscelene, pra sobrinha dela, Alana, pro irmão dela, Liberato Júnior, pro seu Liberato, pra Luana Cavalcante. Um abraço, bom dia, bom trabalho.
0: Obrigada, Giovanni, pra você também um bom dia, tá? A gente curte então com a Galícia, pra você, tanto faz. E já já eu volto.

0: sucesso do Inês.
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5: Dez horas, 2 minutos. Gente, hoje eu vou ficando mais cedo por aqui, tá bom? Então eu agradeço o carinho da audiência, da participação de cada um de vocês. Se Deus quiser, amanhã eu estou de volta aqui na manhã da nossa 104.9. E se Deus quiser, a gente se encontra aqui novamente, tá? E eu deixo você agora no Momento Saúde e na nossa nosso suplemento musical, tá bom? Então fica com Deus, até amanhã e tchau, tchau.
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7: Agora, as previsões para Capricórnio, Aquário e Peixes. Signo de Capricórnio.
6: Nascidos entre 22 de dezembro a 20 de janeiro.
8: Capricorniano, hoje é dia de aconselhar os amigos. Com Mercúrio e Júpiter favoráveis, é uma chance de ser ouvido. Só cuidado para não se envolver demais, especialmente quando envolve dinheiro. No amor, desafios de comunicação podem surgir com o crush. Posicione-se com coragem e coerência.
7: Signo de Aquários.
6: Nascidos entre 21 de janeiro a 20 de fevereiro.
8: Aquariano, a escola pode trazer um acréscimo de estresse hoje. Respiros e cuidado com a saúde são essenciais. Foque em atividades introspectivas e descanse. Lua, Mercúrio e Júpiter trazem momentos de calmaria. No amor, abra-se às necessidades do coração e não deixe pequenas coisas atrapalharem o romance.
7: Signo de Peixes.
6: Nascidos entre 21 de fevereiro a 20 de março.
8: Pisciano, é dia de firmar os ideais e usar a habilidade de análise para garantir a qualidade dos seus planos. Mas mantenha a mente aberta. Flexibilidade é a palavra de ordem. No amor, o dia pede ênfase no crush ou namoro. Pode ser hora de tornar o relacionamento mais significativo. Nas amizades, misture idealismo e bom senso.
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0: Olá! Como você está e como anda a sua saúde? Já sabe por que estou perguntando isso, né? É porque está começando o programa Momento Saúde. O programa que conversa com você sobre saúde, sobre qualidade de vida, te traz dicas de prevenção de doenças para que você viva mais e viva melhor. Eu sou Sheila Bernardes, com muito carinho apresento esse programa e hoje nós vamos receber um convidado que é um dos pioneiros no programa Momento Saúde, que já tem quase 20 anos no ar, que é o Dr. Tarles Sabadin, médico urologista, que já está ao vivo em nosso estúdio. Dr. Tarles, seja muito bem-vindo ao nosso programa. É uma satisfação muito grande poder revê-lo aqui no programa Momento Saúde. Bem-vindo.
1: Obrigado pelo convite novamente para vir aqui. E fazia muito tempo, eu nem me recordo, talvez aí uns 15 anos que eu não vim aqui.
0: Por isso hoje é um dia muito especial. É, a sua contribuição na saúde, nós ficamos muito tempo contando com o Dr. Tarles apenas na área da urologia. Foi uma prestação e é uma prestação de serviço muito importante sua para os homens, né, e outras pessoas que precisam do tratamento na área da urologia. Foi muito, hoje a gente sabe que tem outros colegas aqui, mas foi muito tempo onde a gente, quando pensava num médico urologista, era o Dr. Tarles que a gente podia contar aqui na cidade. Como que é para você fazer parte, ter a sua história de vida profissional, meio que caminhando lado a lado do município de Luiz Eduardo Magalhães?
1: Bom, isso é muito gratificante, porque esse ano, inclusive, fazem 20 anos que eu cheguei em Luiz Eduardo. Cheguei em fevereiro de 2006. Então, 20 anos aqui de Luiz Eduardo, a gente vê o crescimento da cidade, tanto em população, desenvolvimento socioeconômico, e na medicina, que a gente trabalha isso no dia a dia, também o desenvolvimento disso, dentro da especialidade, fazendo cirurgias que não se faziam aqui, que só se faziam fora, e com a chegada de outros colegas aqui, a gente consegue fazer o que se faz fora aqui também.
0: Isso
1: então é
0: muito,
1: muito gratificante assim, ver esse, tanto o crescimento da cidade, o crescimento profissional e como a medicina de Luiz Eduardo evoluiu nesse tempo.
0: Verdade, Dr. Tarles. Hoje nós vamos falar, com a ajuda do nosso convidado, Dr. Tarles, sobre dois temas extremamente importantes para a saúde masculina e também para a saúde da população em geral, que é o câncer de próstata e o câncer de bexiga. São doenças que, quando diagnosticadas logo cedo, elas têm grandes chances de tratamento e também de cura. Então, para nos orientar sobre sintomas, prevenção e tratamento, nós recebemos o Dr. Tarles Sabadin. Já quero começar perguntando para ele o que é esse tão falado câncer de próstata e por que ele é considerado um dos mais comuns entre os homens, Dr. Tarles.
1: Então, vamos lá. Quando a gente fala de próstata, a gente precisa falar algumas coisas que às vezes o homem não sabe. Então, a próstata é um órgão do aparelho genital masculino que fica embaixo da bexiga e o canal urinário passa por dentro. Então, ela é responsável pelo mecanismo de continência urinária, ou seja, para o homem não perder a urina, e ela é o que, junto com as vesículas seminais, é o que produz a grande parte do esperma. Então, ela tem uma função tanto reprodutiva quanto na parte de continência urinária. E o câncer de próstata, ele é o câncer mais comum no homem. E pelo fato da próstata estar escondida, digamos assim, não é um órgão visível do ponto de vista externo do corpo, os sintomas dela são sintomas que se manifestam na parte urinária. E o câncer tem uma coisa ruim, que numa fase inicial dele ele não tem sintoma, ou seja, o paciente tem a doença e numa fase inicial ele não demonstra sintoma algum. Então a importância do câncer de próstata se faz pelo fato dele ser o câncer mais comum no homem, quando a gente exclui o câncer de pele, né? E pelo fato dele não estar visível, esse órgão, para o lado de fora do corpo e não dá sintoma numa fase inicial.
0: Quem faz o exame do PSA, né, está liberado de fazer o exame de toque? Outro dia, conversando até com uma pessoa mais madura, um homem mais maduro, perguntando, e aí, está cuidando da sua saúde? Ele disse, Sheila, tem uma novidade. Você sabia que agora não é mais recomendado o exame de toque? É só em último caso que os médicos estão realizando? Isso procede, Dr. Tarles?
1: Então, assim, a conduta do urologista, ninguém tira da cabeça o que vai fazer. A gente tem diretrizes, que essas diretrizes são pela Sociedade Brasileira de Urologia, e a recomendação que é vinculada nos meios de informação todo ano é assim: todos os homens a partir de 50 anos devem fazer o exame do toque, e aqueles com histórico familiar a partir dos 45. E se faz o exame do PSA e o exame do toque. E numa média, o PSA sozinho ele pode falhar até em 15% dos casos. Fala-se 10% a 20%. Ou seja, o homem pode ter o exame normal e já está com a doença, né?
0: Muito importante. Muitas pessoas já ouviram falar do câncer de próstata. Tem a campanha Novembro Azul, onde a gente fica o mês inteiro falando, conscientizando. Os veículos de comunicação divulgam isso, falam sobre isso, os profissionais de saúde se propõem a falar também sobre isso. Agora, já o câncer de bexiga, eu acho que é pouco comentado ainda. Vamos falar um pouco sobre o câncer de bexiga? Qual é a incidência? Tem muito caso ou não?
1: Então, assim, o câncer de bexiga é um pouco diferente do câncer de próstata. Ele, felizmente, ele é mais raro do que o câncer de próstata. O câncer de bexiga, ele atinge tanto homens quanto mulheres, então assim, não é uma doença exclusiva do homem. E o câncer de bexiga, ele tem alguns fatores de risco bem definidos, e um deles é o tabagismo, é o cigarro. Então assim, o câncer de bexiga tem uma relação com o cigarro, e tem uma relação naqueles pacientes que por algum motivo ficam usando alguma sonda no trato urinário muito tempo, tem infecções crônicas na bexiga. Então são fatores de risco para o câncer de bexiga. E o câncer de bexiga, ele, diferente do de próstata, ele se manifesta precocemente. Então o principal sintoma do câncer de bexiga é o sangramento na urina, que o termo técnico a gente chama de hematúria, que é o sangue na urina. Então, paciente com sangramento na urina, todos precisam ser investigados com algum exame de imagem, porque nem todo sangramento é câncer, mas o câncer se manifesta com sangramento. E esse tipo de tumor, quando ele é diagnosticado numa fase inicial, ele é tratado preservando a bexiga, ou seja, se trata do tumor e se mantém a bexiga no lugar. E quando o câncer está muito avançado, às vezes tem que remover a bexiga. Daí é uma cirurgia muito mais complexa, o paciente sofre muito mais. Então, do câncer de bexiga, a coisa favorável é que ele manifesta logo, e isso precisa ser investigado, né?
0: Já o câncer de próstata dificilmente apresenta sintoma, daí a importância dos exames para fazer rastreamento.
1: Exatamente.
0: Agora, impressionante, Gustavo, você que está aqui no estúdio registrando em vídeo essa entrevista, a pessoa fumante, a gente imagina que vai impactar em um câncer de pulmão, por exemplo, mas impacta também no surgimento de um câncer de bexiga. Incrível isso aí. Então, a gente já falou aqui de sintoma. No caso do câncer de próstata, tem que abrir o olho e observar direitinho, porque ele é assintomático muitas vezes. No caso do câncer de bexiga, o sinal de alerta seria, então, a questão da urina. A gente tem que observar o xixi, questão de cheiro, de odor, questão de cor. Como que deve ser o xixi, a cor da urina? Ideal, doutor Tarles.
1: Então, assim, a urina, ela é o produto da filtração do sangue pelos rins. Então, assim, uma urina normal, ela tem que ser clara e transparente. Se ela está ficando mais escura, o primeiro sinal seria de desidratação, uma falta de ingesta de líquido. E quando existe alguma manifestação externa, que é o sangue na urina, isso é o que chama, que seria um sinal de alarme, digamos assim, que isso realmente precisa investigar. Mas como eu falei antes, o fato de ter sangue na urina não quer dizer que tenha câncer na bexiga, porque o sangramento na urina pode acontecer de um cálculo urinário, de uma pedra que tem nos rins ou na bexiga, pode ser uma infecção mais grave, pode ser que a pessoa tenha algum problema que a gente chama de discrasia sanguínea, ou seja, a coagulação do sangue não funciona direito, e aquilo se manifesta pelo sangramento. Mas a mensagem que é o seguinte: todo sangramento na urina precisa ser investigado. Não é normal ter sangue na urina.
0: Vamos dar uma atenção a quem está ouvindo a gente, prestigiando, que são os nossos ouvintes. Recebo mensagem aqui da Daniela. Ela disse: Sheila, tem uma amiga que às vezes tem sangue nas fezes. Ela pediu para perguntar se é normal, não é sempre, é de forma esporádica. O doutor Tarles já explicou que merece uma atenção o aparecimento de sangue na urina. Mas e se ocorrer nas fezes, hein, doutor Tarles? O que, que deve ser visto, né? Qual profissional deve ser procurado para orientar?
1: Então, assim, sangue nas fezes também precisa ser investigado, só que isso daí é uma doença ou é um sintoma relacionado ao trato digestivo. E assim, uma das causa comum desse sangramento é que popularmente são as hemorroidas, que são as varizes, que as veias dilatadas do reto aí. Então, o profissional que deve ser buscado seria o cirurgião do aparelho digestivo ou gastro, que ele vai investigar esse sangramento nas fezes aí, que também pode ser alguma doença benigna ou não. Então, todo sangramento externo, até que se prove ao contrário, ele precisa ser investigado, que normalmente não deve ter nem sangue nas fezes, nem sangue na urina.
0: Essa pergunta é importante porque nós temos ouvintes aqui em mais 116 municípios brasileiros. Então nós temos municípios de pequeno porte, de médio, de grande porte que estão nos acompanhando. Eu já aproveito para agradecer a audiência de todas essas pessoas, milhares de pessoas que nos acompanham aqui no programa Momento Saúde. Estamos no mês da mulher, doutor Tarles, estamos falando do câncer de bexiga e câncer de próstata, mas as mulheres têm algumas doenças que quem as ajuda no tratamento e orienta é o médico urologista também, né? Em quais situações a mulher passa em consulta com o médico urologista?
1: Então, isso até é engraçado, que tem algumas mulheres que chegam no urologista, acho que o urologista é só o médico do homem, que não trata de mulher. Mas assim, a definição de urologista é que trata do aparelho urinário, certo? E o genital masculino. Então, do aparelho urinário. Quando tem cálculo urinário, o urologista é que trata, tanto de homem quanto de mulher. Quando tem algumas infecções urinárias de difícil controle, é o urologista que trata. E alguns casos de incontinência urinária, certo? Que é a perda urinária, que o urologista que faz o diagnóstico, faz os exames para isso, e às vezes é o médico que opera a mulher. Então, assim, cálculo urinário, que a gente vê bastante em mulheres, e a queixa de incontinência urinária, perda urinária, que, digamos assim, vamos colocar aí como as duas doenças que a gente tem mulheres no consultório, né?
0: Muito importante. Nós vamos oferecer uma água e um café. E daqui a pouquinho a gente volta ouvindo aqui, tirando dúvidas também dos nossos ouvintes. Voltamos já já.
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0: Estamos de volta com o programa Momento Saúde, agradecendo muito a vocês que acompanham, que conversam com a gente e que mandam suas mensagens aqui para nós.
3: Eu admiro muito o doutor Tarles, dá um abraço nele aí por mim. Foi ele que descobriu o câncer no meu filho Rodrigo. Se não, ele não descobrisse, eu não sei não se ele estivesse vivo.
4: São doenças que...
3: Meus parabéns, doutor Tarles.
0: É o recadinho da Lorena, agradecendo aí, doutor Tarles.
1: Obrigado. É muito gratificante a gente ouvir essas mensagens, que no dia a dia esse tipo de mensagem e aquilo que a gente vê no consultório que nos fortalece e anima para seguir o que a gente vem fazendo, né?
0: Verdade. Maria Helena, obrigada Maria Helena pela sua companhia também aqui no programa Momento Saúde. A Fátima Fernandes, que também está em sintonia com a gente, ela disse: olha, eu chego no trabalho, a primeira coisa que eu faço é ligar o rádio, né? Então, estou sempre acompanhando a programação. A Deusuíta também acompanhando a programação, não é isso, Deusuíta? O Luzinei.
5: Oi, Sheila. Os médicos, quando você chega na hora sua para falar, eu amo. Para ver o que acontece nas mulheres, né? É bom demais. Estou te ouvindo aqui, Sheila. Luzinei Campos, viu?
0: Um abraço, Luzinei. Obrigada, viu, pela sua companhia também aqui com o nosso programa. Um grande abraço para você. Todas essas pessoas maravilhosas que nos acompanham. Agora, doutor Tarles, quando descobertos precocemente, quais são as chances de cura desses cânceres que a gente conversou hoje, tanto de próstata quanto de bexiga?
1: Então, como todo tipo de tumor, quando ele é descoberto, quando ele chega no diagnóstico, ele passa por uma fase chamada de estadiamento. Esse estadiamento, ele serve para dizer se a doença está no começo ou se ela já está avançada. E com base nesse estadiamento que se propõe o tratamento e se propõe a como vai acompanhar, enfim. E tanto o câncer de próstata quanto o câncer de bexiga, quando diagnosticados no começo, ambos têm possibilidades de cura. O câncer de próstata, o tratamento mais preconizado é

0: muito rápido. Quero até me desculpar com os ouvintes que mandam perguntas agora, mas que o nosso tempo já está se esgotando. Agradecer e dizer que numa próxima oportunidade, a vinda do Dr. Tarles, nós estaremos abordando as perguntas de vocês. Mandar um abraço para Rúbia Mazieiro, Eliette Marques, a Elisângela e a Thay Marques também. Agradecer pela participação. Agora, doutor Tarles, qual é a mensagem que é possível deixar hoje para os homens que ainda resistem em procurar um médico urologista e para a população em geral quando o assunto é a prevenção de doenças?
1: Bom, o homem numa média ele não busca o atendimento à saúde e tudo mais porque não quer mostrar fraqueza, não quer mostrar fragilidade. Mas o fato de ir procurar a consulta independente, seja no urologista ou outro, ele é um ato que ele está se cuidando. E naquele ambiente familiar onde ele é o provedor da casa, ele acaba cuidando de forma indireta aqueles que dependem dele. Então eu acho que não é nenhum sinal de fraqueza, nada disso. E aqueles homens que estão na faixa que precisa ser feito o exame da próstata devem fazer. Assim como a mulher procura para fazer os seus exames preventivos, a mamografia, ou aqueles que têm doença crônica que vão no médico para fazer o acompanhamento. O tabu do câncer de próstata, do exame do toque, ele ainda existe, mas felizmente ele vem diminuindo ao longo do tempo. Então eu acho que essas aberturas de conversa a respeito de saúde urológica são muito importantes. Então, como eu falei antes, esse ano fazem 20 anos que eu estou aqui. Lá no começo, lá atrás, a grande maioria dos diagnósticos de câncer de próstata era de doença metastática, onde a gente tinha pouca coisa para fazer ou quase nada. E ao longo do tempo, felizmente, esses diagnósticos de doença metastática vêm diminuindo progressivamente. E hoje
0: isso é boa, hein?
1: É muito boa. E isso, hoje em dia, a gente vê poucos casos com doença metastática. A grande maioria dos casos hoje de câncer de próstata são diagnosticados numa fase inicial onde a cura fica na conversa e aquilo tudo, o paciente tem uma chance real de cura, né? Então acho que essa é a mensagem de hoje aí.
0: Em nome da Eliette Marques, nós agradecemos a sua presença, nós te agradecemos, doutor Tarles, pela sua vinda, muito especial poder recebê-lo e aguardamos que e muito em breve esteja conosco de novo para a gente conversar sobre saúde e fazer essa prestação de serviço que é muito importante para a população, que é levar informação. A gente acredita que informação de saúde pode salvar vidas.
1: Eu que agradeço o convite, Sheila, e fico à disposição para as próximas vindas aqui. Obrigado.
0: Muito obrigada. Então, o nosso Momento Saúde fica por aqui. Nós prometemos voltar amanhã, neste mesmo horário.
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tem uma paz. Tem uma paz que a gente só encontra quando a gente busca lá no fundo do coração. Lá no fundo do coração de Deus.

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0: Olá, bom dia aos ouvintes do programa Sindicato em Destaque. Bom dia a vocês nessa quinta-feira, 25 de junho de 2026. Vamos trazer aqui algumas informações até meio-dia. Vocês vão ficar com a apresentação de Mariana Gonçalves na mixagem Jossiel Lopes. E hoje no programa a gente vai falar sobre algumas atividades que aconteceram na semana passada, durante essa semana. O presidente do sindicato, José Gomes Romeu, também o secretário de Políticas Agrícolas, Hugo Melo, fizeram umas visitas nas comunidades nessa semana. Também teve aí um curso de formação na comunidade de Brilhante. Participamos também do seminário de formação política que foi realizado pela FETRAES nesse dia 24. A gente tem também algumas informações da feira regional. Então, até meio dia, a gente vai estar trazendo para vocês informações aqui no programa e convidando você, meu amigo, minha amiga, nossos ouvintes, sócios, agricultores e agricultoras, para ficar com a gente até meio dia, que a gente vai estar trazendo aqui muitas informações para você que está nos acompanhando no programa Sindicato em Destaque. E a gente começa aqui o programa, como eu falei, né? A gente vai trazer informações para vocês das atividades realizadas. E a gente traz aqui a informação de uma atividade que aconteceu no dia 23 de junho, que foi umas visitas que foram realizadas aí pelo presidente do sindicato, José Gomes Romeu, o secretário de Políticas Agrícola e Agrária, Hugo Melo. Eles visitaram as comunidades de Barrinha e Açudinho, na região de Ematuba. Essas visitas foram para fazer o cadastramento de famílias que serão acompanhadas pela Ateg Mais Social, que tem como objetivo de fortalecer as atividades da agricultura familiar no município de Independência. E o que significa isso, né? Eles estão fazendo o levantamento das famílias para fazer um atendimento da Ateg Mais Social, em que as famílias que não tiveram assistência técnica, para ter essa assistência e investir na agricultura familiar. Pode ser aí na criação de rebanho, de galinhas, na apicultura, mas será aí feito esse acompanhamento, essas visitas, cadastramento com os agricultores e agricultoras familiares. E você que está nos acompanhando pode dizer: ah, por que não visitaram as nossas comunidades? Vai ser comunidades que vão estar sendo visitadas e tem que ter o um enquadramento. Então, quem já teve assistência técnicas e quem investiu em outros projetos não pode estar participando desse que está sendo feito o cadastramento. Então, os nossos diretores estão fazendo essas visitas. O Romeu e o Hugo visitaram aí na Barrinha e Açudinho, na região de Ematuba. O Hildo, que é secretário de formação, teve a visita aí na região também da Nova Olinda, Riacho do Gado. Então, está acontecendo esses cadastramentos de, como eu falei, sobre esse acompanhamento da Ateg Mais Social, que é a assistência técnica para então investir na agricultura familiar. E o nosso secretário de Políticas Agrícola e Agrária, o Hugo Melo, participa do programa complementando essa informação que eu trago aqui para vocês. Então, José, a gente vai trazer agora a participação do Hugo Melo falando sobre essas visitas que aconteceram e falando um pouco mais sobre essa assistência que vai ser dada aos agricultores e agricultoras familiares do município de Independência.
1: Bom dia aos ouvintes da Rádio Comunitária. Estamos aqui com o nosso programa Sindicato em Destaque. Hoje, trazendo entre muitas informações, a gente está com o trabalho de cadastramento de famílias que serão acompanhadas pela Ateg Mais Social. A Ateg Mais Social é uma parceria, né, da FETRAES, Sindicato, Contag e Senar. Esse trabalho será feito com 50 famílias, né? No primeiro momento, as 40 famílias serão atendidas, as outras 10 ficarão na reserva, né? Aguardando outro momento para ser acompanhada. Será trabalhado três atividades: apicultura, ovino-caprino e bovinocultura. Então, assim, esse trabalho será bem importante para as famílias, né? Então, a assistência técnica, ela vai fazer com que a sua propriedade desenvolva, né? Desenvolva com qualidade na questão de tanto na questão econômica, na questão alimentar dos animais, na sanidade animal também, né? A questão de doenças, né? Então vai ter todo esse trabalho. Acho que vai ser um trabalho bem interessante. Serão 2 anos de acompanhamento. Acredito que no final desses 2 anos a gente vai colher bons frutos, né? Então, esse trabalho está sendo feito. A gente, enquanto sindicato, a gente está fazendo, escolhendo, mapeando essas famílias para que elas sejam atendidas. Posteriormente, o técnico vai voltar juntamente com a gente para aquela, para as famílias, né? Para conhecê-las, para ver as suas atividades, para poder fazer um trabalho que a gente, no final desse programa, né? Então, a gente vai observar o melhoramento não só da questão animal, mas também da questão de organização da família. Então, assim, é um trabalho que é bem interessante. Acredito que as famílias que serão acompanhadas vão ficar satisfeitas, né? Porque a escolha do técnico também é importante, que é uma pessoa que entende da atividade, né? Que ele trabalha dentro da questão dessas atividades que foram faladas, né? Então acredito que será bem interessante. Então a gente está fazendo esse trabalho, o Sindicato dos Trabalhadores Rurais de Independência está com essa missão e acredito que a gente vai cumprir e será um trabalho bem bacana com as famílias, né? Então no final desse programa a gente vai colher frutos, como eu falei anteriormente.
0: Tá aí,
1: Bom dia, companheiro.
0: tivemos a participação do Hugo Melo, secretário de Política Agrícola e Agrária, falando um pouco sobre essas visitas que aconteceram para fazer o cadastramento de famílias que serão acompanhadas, terão aí assistência técnica pelo ATEG Mais Social. Como ele bem explicou aqui no programa, é muito interessante, importante esse trabalho que é voltado para as famílias da agricultura familiar. E nesse dia 24, a gente participou também do seminário de formação política. Na manhã desta quarta-feira, a Federação dos Trabalhadores Rurais, Agricultores e Agricultoras Familiares do Estado do Ceará, a FETRAES, realizou o seminário de formação política com o tema Desafios Contemporâneos, Incidência Política e Participação Social. Essa formação foi promovida pela Secretaria de Formação e Educação Popular e o evento reuniu mais de 300 participantes de diversas regiões do estado. Essa formação aconteceu de forma online, onde os diretores do sindicato participaram. Eu, representando a Secretaria de Mulheres, a Daiane, representando a Secretaria de Jovens, a Doraci, representando a Secretaria de Políticas Sociais, Hugo Melo, representando a Secretaria de Políticas Agrícola e Agrária e também a Simone representando a Secretaria-Geral. Então, nós diretores estivemos participando dessa formação, desse momento de debate muito importante realizado pela Federação aqui do Estado do Ceará, a FETRAES. E teve aí a mesa de abertura que foi composta pelo presidente da FETRAES, Luiz Carlos Ribeiro, pela secretária de Formação e Educação Popular, Navegantes Reis, pela secretária de Mulheres da FETRAES, Iris Maria, o secretário de Jovens da FETRAES, Gilvan Santana, e também pela professora da Universidade Federal do Ceará, a Fernanda Nascimento, que trouxe essa formação. E na programação foi realizada uma mesa temática sobre desafios contemporâneos, incidência política e participação social, conduzida aí pela Fernanda Nascimento, da Universidade Federal do Ceará, com mediação da Secretaria de Formação e Educação Popular, a Navegantes. O seminário proporcionou um espaço de formação, diálogo e reflexão sobre os desafios atuais da participação social e política, fortalecendo o compromisso da FETRAES com a formação de lideranças e defesa dos direitos dos trabalhadores e trabalhadoras rurais. Então, mais uma formação que o Sindicato de Independência, Sindicato dos Trabalhadores e Trabalhadoras Rurais, Agricultores e Agricultoras Familiares, participaram desses momentos. A gente sempre está aqui no programa trazendo as informações das visitas, dos debates, das formações, de momentos, encontros, atividades que acontecem em que os diretores do sindicato estão participando, as diretoras também. Então, esse momento foi muito importante, de forma virtual, mas que tem a participação dos diretores do sindicato de todo o estado do Ceará, esse momento realizado pela FETRAES. E a gente tem também que reforçar aqui com vocês, reforçando aos criadores de rebanho que a atualização está acontecendo até o dia 30 de junho, procurar a DAGRE ou o Sindicato dos Trabalhadores. Essa atualização do rebanho, questão de GTA, ficha sanitária, começou ainda no mês de maio e vai até o dia 30 de junho, o prazo está acabando. Dia 30 já é na próxima terça-feira, então as pessoas que têm que atualizar seu rebanho, procurar a DAGRE ou o sindicato. É importante você atualizar para depois não ter multa. E eu quero mandar um bom dia especial para os ouvintes que estão nos acompanhando. Um abraço para a Marilene, nossa delegada sindical aí na Cachoeira do Fogo. Obrigada, minha querida, pelo carinho da audiência. A Carmen também nos Pereiros. Um abraço para você, minha amiga. Muito obrigada. Ela também, nossa delegada sindical. Bom dia especial para a Ana Lúcia, na Tapera, em Ematuba, né? E graças a Deus a gente tem aí as nossas ouvintes, os nossos ouvintes, com a nossa transmissão ao vivo no Facebook do sindicato e também através do rádio. A gente agradece o carinho da audiência de vocês. E traz aqui as informações para você estar nos acompanhando, você aqui na cidade, nas comunidades do interior. Um abraço também para a Ana Araújo, que nos acompanha. E a gente trazendo aqui as informações para vocês. E a Marilene, que é nossa ouvinte também, ela esteve participando aí da feira regional que aconteceu em Crateús na semana passada, na quinta e na sexta-feira. A feira foi muito importante, foi um sucesso, né? Teve a participação também dos diretores do sindicato. Então, assim, mais uma feira realizada, uma feira regional de economia popular e solidária em Crateús, que reuniu diversos feirantes, agricultores e agricultoras, diversas autoridades do movimento sindical, teve a participação da FETRAES, dos sindicatos. Então é um momento muito importante que fortalece a luta dos trabalhadores e trabalhadoras rurais, a valorização da agricultura familiar, onde as nossas feirantes, os nossos feirantes estão lá na base, na roça, na agricultura, produzindo e trazendo para comercializar. Então é uma valorização muito importante, muitos produtos da agricultura, muitos artesanatos, tinham muita diversidade de produtos que estava sendo vendido na feira. E a feira, mais uma vez, foi sucesso. Então, parabéns toda a organização, organização da Cáritas Diocesana, com todas as entidades, todos os patrocinadores também. Então, foi um momento rico, mais uma feira que aconteceu em Crateús. E cada ano, essa feira aumenta o público, essa feira aumenta as diversidades. E no próximo ano, com certeza, vai ser cada vez maior esse momento que acontece aqui na nossa região. E é muito importante, aqui do nosso município de Independência, estavam inscritos aí 15 feirantes. Eu não sei, eu acho que não conseguiram ir todos por motivo de saúde, mas teve uma boa participação dos nossos feirantes. E é isso que a gente tem, né, que agradecer aos nossos feirantes e valorizar a Feira da Agricultura Familiar, que no caso foram 14 feirantes, né? Teve uma feirante que adoeceu, mas foram os 14 feirantes honrando com o compromisso e levando aí seus produtos para estar expondo. E muitas vezes os feirantes dizem que leva só para expor, não vende muito, mas é um momento de gratificação, porque é um momento de reencontro, é um momento de valorizar a agricultura familiar. E por falar em feira, né, a gente lembra que nesse mês de junho, inclusive a nossa feira era para ser amanhã, na sexta-feira, dia 26, a última sexta-feira do mês, mas não vai ser possível por conta de outras atividades. Então a feira não vai ser realizada amanhã, na última sexta-feira do mês, mas se Deus quiser, no mês de julho a gente está aí organizando para fazer uma feira bem bonita, uma feira, quem sabe, na festa de Senhora Santana. Então com certeza a gente vai estar realizando uma feira que é muito bonita e que é muito importante aqui no município de Independência. Então, vocês fiquem ligados, atentos, que a gente vai estar divulgando para vocês esse momento, né, dessa Feira da Agricultura Familiar, que acontece todo mês, e nesse mês de julho, se Deus quiser, a gente vai estar se preparando, se organizando, e vamos realizar mais uma Feira da Agricultura Familiar. E agora a gente traz novamente a participação do Hugo, que ele vai estar trazendo agora mais informações agora com relação às cisternas, né? Uma capacitação que aconteceu na comunidade de Brilhante, que ele esteve participando nesse dia 24 de junho. Então, José, a gente traz agora a participação novamente do nosso companheiro Hugo Melo.
1: Ontem, quarta-feira, também estive participando do primeiro curso de GRH na comunidade de Brilhante, no qual a região de Brilhante será contemplada com cisterna, né? Então, é necessário que as famílias passem por esse curso de GRH, que é o cuidado com a água, né? Então, a gente luta pela conquista das cisternas, porém, é necessário também que as famílias passem por formação para poder entender e saber como cuida da água, né? Porque a gente sabe que a água é vida, mas se você não souber cuidar, ela pode trazer várias doenças. Então, ontem à tarde, na comunidade de Brilhante, iniciou esse curso, né, que vai até hoje, o dia todo, né? Então, é um momento de aprendizado, também troca de experiências, né? Então, a gente fica muito feliz quando as comunidades começam a ter acesso às políticas públicas, né? Então, a gente vinha ao longo de um tempo aí sem vir recurso para a construção de cisternas de placa, né? Então, o município de Independência será contemplado com 250 cisternas. Então, essas famílias que estão passando por esse curso, posteriormente, elas vão fazer o trabalho de construção da cisterna. Então, é um momento muito importante de fortalecimento também. Acho que a cisterna ela é fundamental para as comunidades, porque a gente sabe da dificuldade da água para beber, né? Então, a gente fica muito satisfeito e feliz de estar contribuindo com esse processo de políticas públicas, né? E a gente percebe a alegria das famílias em estarem sendo contempladas. Então, é um momento bem importante esse curso de GRH, porque, por conta que a gente sabe da importância do cuidado da água, né? Então, está acontecendo na nossa região, na comunidade de Brilhante, mas ela contempla toda a região, as famílias que não têm cisternas, que se enquadram nos critérios, né? Então, elas estão sendo beneficiadas. Então, é um momento bem importante para as famílias, né? Então, o Sindicato dos Trabalhadores Rurais também trabalha e faz parte dessa comissão, né? Que defende a conquista da cisterna, né? A reconquista, porque a gente sabe que a gente não vinha mais esses programas aqui para o nosso município, então agora está aparecendo e a gente fica muito satisfeito. Então, esse é o papel do movimento sindical, esse é o papel da gente enquanto sindicalista, está lutando por políticas públicas.
0: De pé faz gritar a esperança, guardada criança. 11 horas e 18 minutos, aí tivemos a participação novamente do nosso companheiro Hugo Melo, né, reforçando a importância das cisternas, né, que vão estar aí trabalhando essa formação para cisternas na comunidade de Brilhante, reforçando a importância do movimento sindical, da força, da união, de estar trabalhando em prol dos nossos agricultores e agricultoras familiares. E o que a gente reforça sempre é o trabalho que o sindicato desenvolve, né? Não é só na sede do sindicato, não é só na base, mas a gente está presente, participando das ações que acontecem para beneficiar os nossos agricultores e agricultoras familiares. Quando acontece uma Marcha das Margaridas, em que as mulheres vão até Brasília lutar pelos direitos dos nossos agricultores, das nossas agricultoras, nossas mulheres, defender as mulheres que sofrem violência, que têm os direitos tirados. Então, é um movimento, é uma ação do movimento sindical, em que o sindicato está representando as mulheres nas ruas em Brasília. Quando participa também do Grito da Terra, que é um movimento, é uma pauta que é levada também para Brasília, para reivindicar os direitos dos agricultores e agricultoras familiares. Quando o sindicato também participa das reuniões do Agramigo, que é para os agricultores e agricultoras, está investindo na agricultura, está investindo na sua produção. Quando a gente participa de reuniões do conselho no município também, para estar levando as informações, para estar aprovando os projetos que são trago para beneficiar o nosso público, os nossos agricultores, a nossa população independenciana. Quando a gente participa de reuniões da associação, em que nós somos convidados para estar levando as informações, para estar participando de momentos de conquista, de reivindicações, de lutas das associações do município. Enfim, então o sindicato apresenta.

que acontece no movimento sindical, em que vem a CONTAG, a nossa confederação lá em Brasília, a FETRAES, a federação no estado do Ceará, e os sindicatos aqui na nossa região, em todo o estado, que é todo um conjunto para estar trabalhando, lutando pelos direitos dos nossos agricultores e agricultoras familiares. E a gente deixa muito a desejar também. Muitas vezes a gente não divulga os trabalhos que a gente realiza, muitas vezes a gente não faz essa luta valer a pena, muitas vezes a gente abaixa a guarda, não vamos lutar ainda mais do que é para ser, mas é o nosso papel, o nosso trabalho, e a gente convida vocês a estar conhecendo. A gente tem os programas de rádio, a gente tem as redes sociais, você pode estar se informando sobre o sindicato com os delegados, procurando a sede do sindicato na Rua das Pedrinhas, eu acho que todo mundo conhece. Então é importante você estar se informando, buscando seus direitos. É, procurando conhecer, né? Porque muitas vezes a pessoa procura o sindicato, é igual uma precisão, né? Quando eu vou me aposentar, eu vou procurar o sindicato, mas não é dessa forma que funciona. A gente está sempre reforçando, mas todos os dias a gente encontra pessoas lá no sindicato que vai procurar se aposentar, mas quando chega lá não tem provas. Então a gente reforça, cada programa a gente reforça. Você se associe ao sindicato, você junte provas da agricultura familiar. Não deixe para procurar documentos, juntar provas quando estiver perto de se aposentar. A mulher se aposenta com 55 anos, o homem se aposenta com 60 anos. Muitas vezes, quando a mulher completa 50, 53 anos, é que vai juntar as provas, que vai atrás de saber o que precisa. O homem, quando já está perto dos 60. Então, é importante vocês ficarem sabendo que quanto mais provas vocês tiverem, melhor. Prova de 15 anos que você trabalha na agricultura, melhor ainda para você encaminhar seu aposento. Você, através de um CAF, que antigamente era DAP, você consegue tirar a semente, você consegue o seguro safra, você consegue fazer um projeto. E tudo isso é prova de que você está trabalhando na agricultura familiar. Então, é importante você procurar se associar ao sindicato, importante você procurar juntar provas da agricultura familiar para você encaminhar os seus benefícios. Eu falei só aqui na aposentadoria, mas também pensão, outros benefícios, como salário maternidade também. É importante vocês terem os documentos, ter prova, recibo de associações. Muitas vezes você é sócio de associação, mas você não vai juntando seus recibos. Vá procurando, organizando seus documentos numa pasta. É muito importante. Outra questão que eu quero falar aqui para vocês, reforçar a importância da senha do INSS. Todos os dias pessoas procuram criar uma senha ou diz que não tem uma senha. Quando a gente olha no sistema, tem uma senha. Hoje, né? Nos dias atuais, das redes sociais, das modernidades, hoje todo mundo precisa ter uma senha do INSS. Para acessar qualquer aplicativo, para ir atrás de alguma coisa de projeto, alguma coisa assim, geralmente hoje precisa-se ter uma senha do INSS. Então, é importante, quando você receber uma senha do INSS, você guardar junto com seu documento. Você guarde junto com seu RG ou CPF, que é um documento que você tem todo cuidado que não vai perder. Então, é importante, né? O que a gente está dizendo? Que é importante, principalmente você, agricultor, agricultora familiar, você juntar suas provas, você organizar seus documentos e não perder os seus documentos, que é muito importante. Porque se você perdeu a senha do INSS, infelizmente, talvez você tenha que ir lá no INSS para pegar e criar uma nova senha. Então, é importante vocês estarem guardando com carinho, como seus documentos pessoais, guardando toda a prova da agricultura familiar, todos os seus documentos, CAF, DAP, tudo que você tiver da agricultura familiar, papel de semente, seguro safra, comprovante do sindicato, que é sócio do sindicato, de associações e a senha do INSS, né? É muito importante você guardar todos esses documentos, porque nunca se sabe, né? Um dia você pode precisar e aí fica mais difícil. Quero mandar um alô especial também para os nossos ouvintes aí nas redes sociais, a Antônia Nerise, que está nos acompanhando, a Maria de Fátima,

Zé Guilherme também, obrigada pelo carinho da audiência. Quero abraçar também vocês aí no Brilhante, em sintonia com a gente. A Naura, a gente agradece a Terezinha, o Luizão, a Gonçalinho, o Gilvão, obrigada pelo carinho da audiência de vocês. Um abraço bem especial, a gente trazendo aqui as informações para vocês que nos acompanham aí nas redes sociais, através do rádio. Os nossos companheiros aí do sindicato, obrigada também que estão nos acompanhando nesse momento. Nossos companheiros aí na Emates também a gente agradece. Um abraço para a Rosa Gonçalves, que nos acompanha também. Quero abraçar vocês aí no São Jerônimo, meu avô Antenor, meus pais que nos acompanham todas as quintas-feiras. Então, a gente agradece a vocês. A Dona Beto, um abraço para você, minha querida. Ana Maria também, o Paulo Roberto. E aqui, até meu dia, a gente procura trazer as informações do sindicato para você ficar bem informado. E aí você pode estar, com certeza, nos procurando e conhecer melhor quais são seus direitos, seus deveres como sócios e sócias do sindicato. E também a gente sempre reforça a importância de todas essas documentações, né? Muitas vezes você vai procurar tirar uma xerox no sindicato ou o INCRA, ITR. Se você é sócio e sócio em dias, não precisa pagar, não tem taxa, mas se você não for, tem uma taxinha. Então é importante, além do que eu vou falar daqui a pouco, mas no final, a questão de sorteio e parcerias, que é muito importante para quem é sócio e sócio em dias do sindicato. Um abraço aí para todos que estão nos acompanhando aqui em Independência e região. E todo o programa também do sindicato, como a gente tem essa parceria, a gente traz a voz da FETRAES, né? Que é um programa de rádio, que é a voz da FETRAES, que é transmitido para todos os sindicatos, para a gente estar reproduzindo nos programas de sindicato a nossa Federação do Estado do Ceará. E nesta semana, a secretária do Meio Ambiente do Estado do Ceará, Vilma Freire, ela fala aí sobre a Lei 15.430/2026, que institui a Política Nacional de Recuperação da Caatinga e estabelece diretrizes para a preservação e a recuperação desse importante bioma brasileiro. Então, a gente vai trazer aqui para vocês, no programa Sindicato em Destaque, agradecendo o carinho da audiência de vocês e pedindo que vocês permaneçam para acompanhar as nossas informações. Com vocês agora, a voz da FETRAES.

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2: Olá, ouvintes do programa A Voz da Fetra S. Sou Marcos Felipe e começa agora mais uma edição do nosso programa. O A Voz da Fetra S é uma realização da Federação dos Trabalhadores Rurais, Agricultores e Agricultoras Familiares do Estado do Ceará, Fetra S, com transmissão para todo o Ceará, através de diversas rádios FM e AM, além da transmissão para todo mundo por meio da web rádio Fetra S. E no programa de hoje, conversamos com a secretária do Meio Ambiente do Estado do Ceará, Vilma Freire, sobre a Lei número 15.430/2026, que institui a Política Nacional de Recuperação da Caatinga e estabelece diretrizes para a preservação e a recuperação desse importante bioma brasileiro. Seja muito bem-vinda ao programa A Voz da Fetra S, Vilma Freire. É uma grande satisfação recebê-la aqui em nosso programa. Na última quarta-feira, 10 de junho, o presidente Lula sancionou a lei número 15.430/2026, que institui a Política Nacional de Recuperação da Caatinga, estabelecendo diretrizes para a conservação, recuperação e o uso sustentável de um dos biomas mais emblemáticos e estratégicos para o Nordeste brasileiro. Secretária, a sanção dessa lei representa um marco histórico para a proteção e a recuperação da Caatinga. Na prática, de que forma essa política poderá beneficiar diretamente os agricultores e agricultoras familiares do Ceará, especialmente aqueles que vivem em áreas mais afetadas pela degradação ambiental, pela escassez hídrica e pelos impactos das mudanças climáticas?
3: A lei, de fato, representa um grande avanço institucional, não só para a proteção do bioma único e exclusivamente brasileiro, mas também porque reconhece a importância da Caatinga para a segurança hídrica, por exemplo, para a conservação da biodiversidade, da produção sustentável, da qualidade de vida das populações do nosso território, traz muitos benefícios. Para os agricultores familiares, esses terão acesso prioritário a recursos de assistência técnica, por exemplo. As comunidades rurais terão incentivo à agroecologia, priorizando o manejo sustentável, sistemas agroflorestais e o combate ao que a gente tanto tem lutado, a questão da desertificação, garantindo que o cultivo de alimentos, assim, respeite o bioma. Outro destaque refere-se justamente à questão da garantia do protagonismo comunitário, quando prevê aí a inclusão ativa dos agricultores familiares, dos povos indígenas, comunidades tradicionais e tantos outros na tomada de decisão sobre os planos de recuperação ambiental, por exemplo. E mais, a gente não pode esquecer com relação ao aporte de recursos. Podemos falar aí da liberação de verbas, a exemplo do recente programa lançado pelo governo federal, no qual 9 estados do Nordeste estão participando ativamente através do Consórcio Nordeste, que é o Recatingar. Recatingar traz aí verbas direcionadas especificamente para as áreas de agricultura familiar e assentamentos.
2: Vilma, a implementação da Política Nacional de Recuperação da Caatinga exigirá a participação dos governos, das organizações sociais e das comunidades locais. Quais serão as principais ações do governo do Ceará para colocar essa política em prática no estado e como sindicatos rurais, as comunidades e as organizações da agricultura familiar poderão participar desse processo de recuperação e conservação da Caatinga?
3: Nosso estado tem se destacado nacionalmente na construção de políticas públicas voltadas para a proteção e desenvolvimento sustentável do bioma Caatinga. Tanto é que a gente coordena aí a Câmara Técnica do Meio Ambiente e Sustentabilidade pelo Consórcio Nordeste e Mudança do Clima. Trabalha fortemente para o fortalecimento dessas políticas ambientais que permitem transitar, e é o que a gente defende, de um modelo extrativista para um modelo de regeneração, onde a economia se desenvolve em equilíbrio com a natureza. Acabamos de lançar aí, dentro do contexto do Junho Ambiental, com apoio do Ministério do Meio Ambiente e Mudança do Clima, o Plano Estadual de Combate à Desertificação e Mitigação dos Efeitos da Seca. A gente tem trabalhado fortemente nessa agenda, construindo aí de forma democrática e participativa. Envolvemos a sociedade civil, os órgãos públicos que possuem interface com esse tema. O plano possui eixos prioritários e de governança, alinhados alinhado entre os atores envolvidos e também implementado de uma forma participativa. Nosso principal desafio hoje é continuar com o financeiro, mas com a lei tem aí um elemento facilitador, que não é fácil, mas a gente está lutando para fazer acontecer de fato. A SEMA preside o Comitê Estadual da Reserva da Biosfera Caatinga, é um espaço importante, que através desse comitê saem várias propostas para submeter aos editais disponíveis, a exemplo aí do Recaatinga, como eu já falei. E no âmbito da sensibilização e reconhecimento das boas práticas, temos o prêmio ambientalista Joaquim Feitosa, que inclusive estará agraciando nessa edição a prefeita de Crateús, Janaína Farias, por ter sido a autora de um projeto tão importante, que é a Lei 15.430 de 2026.
4: Obrigado, Vilma Freire, pela sua participação no programa A Voz da FETRAES. E assim, chegamos ao final de mais uma edição do programa A Voz da FETRAES. Agradecemos a você, ouvinte, pela sua companhia de sempre. Nosso agradecimento também se estende aos sindicatos, às coordenações regionais e às rádios parceiras que retransmitem o nosso programa. Um grande abraço e até a próxima edição.

11h35, aí vocês acompanharam a voz da FETRAES nessa semana, falando aí sobre meio ambiente, recuperação da caatinga e preservação. E é muito importante, né, preservar o meio ambiente, cuidar do meio ambiente, do nosso presente, do nosso futuro também. Precisamos preservar, precisamos cuidar, valorizar o meio ambiente, a nossa agricultura familiar. Um bom dia especial para o Pierre Valle, que está nos acompanhando. Ele mandou uma mensagem, uma rádio, mandou um alô para todos da cidade Placas, no Pará. Está sempre em sintonia, é de Independência, mas está morando há 43 anos no Pará. Então, bom dia bem especial para vocês aí no Pará, na cidade Placas. Com certeza a gente agradece pelo carinho, pela audiência. Um abraço bem especial para os nossos conterrâneos que estão nos acompanhando aí nas redes sociais. A gente agradece de coração, com certeza é muito importante a gente saber que os nossos conterrâneos, nossos independencianos estão aí fora, mas continuam com o coração aqui nos acompanhando. Um bom dia também para a Luísa Ribeiro aí na Cachoeira do Fogo. Um abraço para você, minha querida. Muito obrigada pelo carinho da audiência aqui no programa Sindicato em Destaque. E a gente sempre traz aqui as informações, reforça as nossas parcerias, as nossas atividades que acontecem. E a gente quer reforçar para vocês que irá acontecer o sorteio dia 30 de junho, sorteio de R$ 200. Esse sorteio que tem dado certo, graças a Deus, estamos nos aproximando aí quase um ano que a gente realiza o sorteio. A gente começou em julho do ano passado. É um valor simbólico, mas é muito importante, né? Com certeza, você sócio e sócia em dias que consegue, ao final do mês, né, concorrer a esse prêmio e ganhar R$ 200. Então, a gente vai ter esse sorteio na terça-feira. A partir das 15 horas, a gente realiza o sorteio e coloca aí nas redes sociais. Muitas pessoas chegam no sindicato, pagando o sindicato. Pode ser que dessa vez dê certo, né? Então, com certeza, uma hora a sorte, né, vai bater na sua porta e você vai ser contemplado com esse valor de R$ 200. E para que esse sorteio aconteça, a gente tem os nossos patrocinadores, as pessoas que colaboram, que nos ajudam a realizar esse sorteio. E dessa vez, a gente tem aí o seu Antônio Rufino, nosso amigo do sindicato aí. Ele é pai da nossa delegada sindical, a Oelane, e ele está doando esse valor simbólico de R$ 200. Então, a gente vai estar realizando esse sorteio e a gente agradece de todo o coração todas as pessoas que têm essa consideração, que ajuda para a gente estar realizando esse sorteio de R$ 200. E tem outras pessoas também que já estão aí se prontificando para estar nos ajudando para a gente realizar esse sorteio nos próximos meses. Então, a gente fica muito feliz. Enche o coração de alegria com as parcerias, com os nossos amigos que colaboram, que acreditam no trabalho do sindicato. E a gente reforça também aí as nossas parcerias. Temos a parceria com a Superótica, que realiza sempre consulta oftalmológica, consulta de vista, como conhecido, né? E essa consulta vai ter no dia 13 de julho. Essas consultas sempre acontecem e a próxima vai ser dia 13 de julho. Quem é sócio e sócia em dias do sindicato, com certeza está concorrendo, está concorrendo não, e terá um desconto, né? Eu peguei a concorrência do sorteio. Terá um desconto bem especial na compra do óculos, né? Quem pagar à vista, 30% de desconto, no cartão 20% e 10% no boleto. E na consulta, quem é sócio tem um desconto também especial. Então, é importante essa parceria. A gente mandou um alô, um abraço para todos aí na Superótica também que nos acompanham, que são os nossos parceiros, estão sempre colaborando com a gente. E também a gente tem a nossa parceria aí na Drogaria Vieira. 20% de desconto no medicamento genérico ou similar e 12% no ético. Mais uma parceria que a gente tem fechada, a farmácia Drogaria Vieira, ali próximo ao sindicato também, na Rua das Pedrinhas. E aí, tanto na Superótica como na farmácia, você leva o cartão carimbado pelo sindicato e aí você tem aquele desconto bem especial. Então, é muito importante, né, você estar participando, né? Você tem esses benefícios, você que é sócio, você pode estar aí tendo esse desconto bem especial.
Como também no Alto Posto Mateus, você que vai colocar gasolina ou óleo, tem um desconto especial para você, que é sócio sócio em dias, só levar o recibo do sindicato. Então, essas são as nossas parcerias, que é muito importante, é significante, porque vem ajudar aos nossos agricultores e agricultoras familiares de independência. Essa parceria que a gente tem com o sindicato, que com certeza é muito importante, né? Muito importante mesmo. E a gente tem aqui também um comunicado, a gente reforça que amanhã, não, amanhã sexta-feira, dia 26 de junho, não haverá atendimento na Secretaria de Políticas Sociais, certo? Nós estaremos participando de uma atividade em Quixeramobim, então não terá o atendimento aí na Secretaria de Políticas Sociais. Também na Secretaria de Políticas Agrícola e Agrária e Secretaria de Mulheres. Então, essas três secretarias não acontecerá atendimento amanhã no sindicato, porque a gente vai estar passando o dia em uma atividade aí em Quixeramobim. A gente vai estar participando, os diretores Mariana Gonçalves, Hugo Melo e Doraci estarão participando dessa atividade. Portanto, a gente reforça a vocês que nos acompanham. Também a gente colocou nas redes sociais que não haverá atendimento nas secretarias de políticas sociais, política agrícola e agrária e também a Secretaria de Mulheres. E a gente reforça para vocês também que está se aproximando o mês de julho e nós do sindicato também a gente presta homenagem na festa de Senhora Santana e no dia 25 de julho. É o último dia de novena, como a gente chama, porque no dia 26 já é a festa de Senhora Santana, mas a gente vai estar representando o sindicato, participando tanto da missa como da novena, como todos os anos acontece, ter essa representação do sindicato na festa de Senhora Santana. Em mais um ano, se Deus nos permitir, e Senhora Santana, a gente vai estar participando e representando o sindicato. E ontem, dia 24 de junho, dia de São João, mês de festa junina, é o padroeiro de São João Batista, teve aí o encerramento na festa São João Batista na 70, e também é um mês muito importante para os nossos agricultores e uma data muito importante, dia 24 de junho, é uma valorização da cultura popular, dia de São João. Tem a véspera de São João que se faz fogueira, mas também na noite de São João também faz fogueira. E aí é um dia muito importante que a gente, com certeza, pede a São João que abençoe aos frutos, ao roçado, aos nossos agricultores e agricultoras, o nosso trabalho. Então a gente lembra nessa data que é importante também da cultura nordestina, o Nordeste que se enche de vida no mês junino. Muita festa, muita comemoração, milho verde, pamonha. Então, é uma cultura muito bonita aqui do Nordeste e do Ceará não é diferente, na Independência não é diferente e que a gente fica muito feliz, com certeza. E os nossos agricultores também ficam muito felizes por essa cultura, por esse momento que acontece. E ontem foi a homenagem de São João. E nós lá do sindicato também estamos em clima de São João, com as bandeirinhas, aguardando vocês para fazer aí os atendimentos. E eu quero reforçar mais uma vez para você, porque está finalizando o prazo. A gente reforça aos criadores de rebanho que a atualização do rebanho está acontecendo, a atualização GTA, ficha sanitária, até o dia 30 de junho, na próxima terça-feira, certo? Então, vocês que nos acompanham, fiquem aí, atenção, dia 30 de junho, na próxima terça-feira, para atualizar seu rebanho, porque isso pode gerar multa. Quero mandar um alô especial para a Selma Neto, que está nos acompanhando. Obrigada, ela aí nas redes sociais, nos acompanhando no programa Sindicato em Destaque. E a gente agradece com certeza o carinho da audiência de cada um de vocês que nos acompanham nesse momento aqui. Nas redes sociais da emissora também, da rádio comunitária, que a gente tem esse espaço para a gente estar trazendo as informações para vocês, está trazendo aí para vocês que nos acompanham aqui na cidade, nas comunidades do interior, nas redes sociais. Com certeza a gente agradece o carinho da audiência de vocês, que estão sempre em sintonia nas quinta-feira
aqui nessa emissora. A gente tem as redes sociais também, que a gente divulga, a gente tem também programa de rádio na Rádio Potiê em Crateús, porque a gente acha muito importante a gente divulgar os trabalhos que são desenvolvidos, tanto na sede como nas comunidades. Então, o programa Sindicato em Destaque.

0: 11 horas e 46 minutos, o programa Sindicato em Destaque, reforçando para vocês a importância de você conhecer o nosso sindicato, de você nos procurar. Estamos trabalhando de segunda a sexta-feira, das 7 ao meio-dia e das 14 às 17 horas. Também a gente realiza visita aí. Realiza visita na sede, nas comunidades, visita aos nossos sócios, e é importante também você estar procurando e conhecendo as atividades que acontecem. Muitas vezes a gente marca alguma reunião, marca alguma atividade, acontece um imprevisto e a gente não consegue estar participando, como também a gente tinha divulgado anteriormente, que nesse sábado a gente poderia estar participando de uma atividade na Ematuba, né? Uma atividade lá com as mulheres, também a eleição da delegacia sindical, mas infelizmente por conta de outras atividades dos diretores não foi possível marcar, mas a gente vai estar com certeza remarcando essa atividade que acontece, né, que a gente faz, realiza sempre. E aí, o nosso sindicato, a gente tem uma quantidade de sócios, se a gente for olhar para o quadro de sócios do nosso sindicato, a maioria é a terceira idade, pessoas que contribuem com o INSS, contribuía diretamente, e agora paga no balcão, quando tinha aqueles descontos do INSS, era a terceira idade que se aposentava e continuava descontando, né? Conhecido como os descontos que acontecia. E hoje não tem mais esse desconto, mas continua pagando no balcão. Então, tem muitos idosos que vão pagar todo mês na sede do sindicato e diz que enquanto tiver vida, vai continuar pagando o sindicato. E isso é muito importante, com certeza. É um reconhecimento do trabalho que foi feito, porque tem muitas vezes que a pessoa é sócio até quando se aposenta e depois diz que não precisa do sindicato mais para nada. Mas você se aposentou, o seu filho pode precisar, seu neto, sua esposa, então é muito importante. E por falar em terceira idade, que a gente trabalha também com essa terceira idade, né? A gente já realizava ações com a terceira idade, festa da terceira idade. Ano passado não foi possível, mas a gente realizou sorteio com a terceira idade. Então, é muito importante essa valorização. E a gente também traz aqui no programa a voz da Contag, que é reforçando também esse trabalho, como eu já falei, essa parceria Contag Fetraes e sindicatos. E a voz da Contag vai falar sobre a violência contra a pessoa idosa no campo, na floresta e nas águas, em homenagem ao Dia Mundial da Conscientização da Violência, que foi nesse mês, violência contra a pessoa idosa, que foi nesse mês de junho. Então, a gente vai trazer aqui para vocês que estão nos acompanhando.
1: Tem gente que conhece cada palmo da terra onde vive. Sabe a hora de plantar, a hora de colher, a hora que a chuva vem. Passou décadas assim, construindo, resistindo, produzindo. Mas envelhecer no campo, na floresta e nas águas também traz vulnerabilidades que a gente precisa nomear, porque o que não se fala, não se enfrenta. E é sobre isso que vamos falar hoje. Começa agora mais uma edição do programa A Voz da Contag, o programa que é a voz dos trabalhadores rurais, agricultores e agricultoras familiares. Deixo aqui uma saudação aos nossos ouvintes, em especial aos povos do campo, da floresta e das águas, que fazem a Contag, as nossas federações e sindicatos filiados. Neste mês de junho, o dia 15 marca o Dia Mundial de Conscientização da Violência contra a Pessoa Idosa, uma data que nos convida a olhar com atenção para quem construiu esse país com as próprias mãos, e que merece, agora mais do que nunca, proteção, respeito e dignidade. No campo, na floresta e nas águas, envelhecer muitas vezes significa continuar trabalhando, continuar produzindo e continuar sustentando a família. Mas significa também enfrentar vulnerabilidades que precisam ser nomeadas. A violência patrimonial, o abandono, o descaso, a negligência, dentro e fora de casa. A violência contra a pessoa idosa assume muitas formas. Pode ser física, agressões, maus tratos, restrição de liberdade. Pode ser psicológica, com humilhações, ameaças e isolamento. Pode ser patrimonial, quando alguém toma o controle da aposentadoria, da terra, dos bens. Pode ser negligência, quando os cuidados básicos de saúde, alimentação e higiene são negados. E também pode ser abandono, quando a família ou o Estado simplesmente viram as costas. E para falar mais sobre esse tema, conversamos com Carlos Augusto Silva, também conhecido como Guto, secretário de terceira idade da CONTAG, e com Neide Terezinha, agricultora familiar de Santa Catarina. Guto, a violência contra a pessoa idosa no campo, na floresta e nas águas tem características próprias. O isolamento, a distância dos serviços, a dependência econômica. O que os sindicatos e federações podem fazer na prática para identificar e apoiar os trabalhadores e trabalhadoras rurais idosos que estão em situação de risco ou violência?
2: Para nós da CONTAG, todo o nosso sistema, nossas federações, nosso sindicato de trabalhadores e trabalhadoras rurais, nosso compromisso na defesa dos trabalhadores e das trabalhadoras da terceira idade, que são as pessoas idosas, é uma tarefa prioritária, garantindo políticas públicas que possam facilitar o acesso da pessoa idosa, garantindo programas de ações que possam possibilitar a defesa dos direitos dos trabalhadores e das trabalhadoras da pessoa idosa. Direito à saúde, direito à aposentadoria rural, direito à educação, direitos fundamentais para que esses trabalhadores e essas trabalhadoras da terceira idade e da pessoa idosa possam ter uma vida digna. E esse deve ser o nosso compromisso do nosso sistema CONTAG. CONTAG, federações e sindicatos de trabalhadores e trabalhadoras rurais.
1: Neide, você é agricultora familiar em Santa Catarina, trabalha com agroecologia e segue ativa na sua propriedade. O que significa para você envelhecer no campo e de que forma o sindicato, a federação e a CONTAG fazem a diferença na vida de quem envelhece trabalhando na terra?
3: Sou feliz por ser agricultora familiar, por estar sempre no meio rural, trabalhando com a mãe natureza, trabalhando junto com a família, levando esse conhecimento para as pessoas também, com esse compromisso, essa responsabilidade de estar mostrando aquilo que nos faz bem, demonstrar que a agricultura familiar, ela nos traz saúde, nos traz prazer da forma que nós vivemos. E eu só tenho que agradecer ao sindicato, à nossa federação, a nossa confederação FETAESC, CONTAG, por ter nos dado essa oportunidade de a gente ter esse olhar da importância de estar produzindo com qualidade, de estar buscando dentro da agroecologia, de ter as nossas sementes crioulas, de ter os nossos animais, de ter todo esse cuidado com a terra e com a natureza. Estou envelhecendo, mas feliz por ter essa oportunidade de estar sempre em contato com a mãe natureza, de ter a nossa produção e tudo que a gente necessita, nós temos na nossa propriedade, produzindo cada vez mais, envelhecendo também, mas com esse prazer que nos torna mais dignos, eu acho, de ter uma vida saudável.
1: Quem envelhece no campo, na floresta e nas águas carrega uma história de trabalho, de resistência e de amor pela terra. Essa história merece proteção, merece políticas públicas, merece respeito. Se você conhece algum idoso ou idosa em situação de violência, não fique em silêncio. Fale com o seu sindicato. Ligue 100 ou 180. Peça ajuda. A CONTAG segue na luta por um campo onde envelhecer seja sinônimo de dignidade. 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Um forte abraço e até a próxima semana.

11 horas e 56 minutos, tá? E nós tivemos essa informação, participação da voz da Contag, que é muito importante, como eu sempre venho falando aqui, essa parceria. E a voz da Contag, a voz da FETRAES, que traz a voz, né, das pessoas do campo, da cidade, das águas, da floresta, e com informações importantes para a gente estar repassando para vocês que nos acompanham no programa Sindicato em Destaque. E é preciso ter esse respeito, essa valorização com os nossos idosos, né, que construíram toda uma história para a gente chegar aonde a gente está hoje. O sindicato, uma rádio, todas as entidades passaram pessoas que eram jovens e que hoje são idosos e que precisam ser reconhecidos todo esse trabalho que foi desenvolvido. Então, a gente teve essa informação e essa participação muito bonita falando sobre a conscientização, conscientizar as pessoas dessa violência que acontece contra os idosos e que os idosos precisam, necessitam de respeito e de cuidado. E a maioria do nosso público, né, do sindicato também, são pessoas idosas, né, que merecem todo o respeito e cuidado, eles que fazem todo um trabalho desenvolvidos, né, que fizeram um trabalho que continuam contribuindo com o sindicato, contribui com as nossas comunidades, com as nossas entidades. Então, esse programa Sindicato em Destaque, a gente tem essa missão de trazer as informações, de tentar conscientizar as pessoas, de trabalhar com a nossa língua, com o nosso popular, de estar conscientizando os nossos agricultores e agricultoras familiares de independência que têm acesso às redes sociais, acesso às políticas sociais e às informações que a gente repassa aqui todas as quintas-feiras no programa Sindicato em Destaque. Então, a gente agradece o carinho de cada um de vocês que nos acompanharam, nessa manhã. A gente aqui agradecendo a vocês que nos acompanharam pelas redes sociais, através do rádio. Com certeza a gente agradece o carinho da audiência de vocês.

0: E aqui no programa também, né, como eu já falei, as informações que a gente repassa e também a luta pelos direitos, né, pela vida das mulheres, a Marque Brasil lança campanha radiofônica e se soma à reivindicação pelo direito das mulheres, né? A organização promove a aprovação do PL contra a misoginia, que deve ser tratada na próxima semana na Câmara. Então, a gente vai trazer aqui um spot para vocês que nos acompanham.
1: E aqui mesmo com a Lei Maria da Penha, muitos ataques virtuais contra as mulheres ainda ficam sem punição, porque a nossa lei precisa de atualização. É por isso que o PL da misoginia é tão importante. Mas o que essa lei faz, afinal? Ela explica de forma clara e segura o que é o crime de misoginia, focando em condutas que acontecem na realidade. Você sabia que ela vai punir quem pratica, induz ou incita a violência, ou a quem restringe direitos ou ofende a dignidade das mulheres nas redes sociais? E mais, quem ganha dinheiro e engajamento espalhando esse tipo de ódio vai ter uma pena ainda maior. Misoginia não é opinião. É discriminação. Aprovar o PL da misoginia é modernizar a nossa proteção. A Marque Brasil apoia a aprovação do PL 896-23 pelo fim da misoginia dentro e fora da internet.
0: Então, meio dia e um minuto, a gente vai encerrando aqui o programa e reforçando o respeito que precisa ter com as mulheres, o trabalho com as mulheres, e o respeito nas redes sociais, o respeito no trabalho, em casa, e é muito importante. E a gente finaliza aqui o programa Sindicato em Destaque, agradecendo as contribuições, as pessoas que participaram desse momento, que contribuíram com a gente. Um abraço bem especial para vocês, ficaram aqui com a apresentação de Mariana Gonçalves, na mixagem de Jociel Lopes. Na próxima quinta-feira, se Deus nos permitir, a gente estará de volta. Então a gente finaliza com a música de São João para alegrar aí também as nossas vidas.

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1: São 12 horas e 7 minutos, 12:07. Estamos começando o nosso programa Independência Informa. Estamos aqui pela Rádio Independência FM, Rádio Maravilha FM Crateus, que está em parceria. Estamos vivenciando 25 de junho de 2026. Agora, nesse momento, estamos com 31 graus, a máxima vai para 32. E agora, vamos aqui com as nossas manchetes, né? O presidente Lula presta solidariedade e oferece ajuda à Venezuela, já que teve um terremoto, né, lá em 7 na escala Richter, de uma grande magnitude aí, de um terremoto que aconteceu no nosso vizinho país da Venezuela. Também vamos trazer aqui denúncias de pets aí, que está sendo denunciado, desses anúncios, dessas TVs aí, dessas apostas esportivas, principalmente agora na Copa do Mundo. Também nós vamos trazer aqui a diferença de salarial entre mulheres e homens. De vez em quando a gente traz aqui essas notícias e sempre os dados é os mesmos, né? São essas e outras notícias até às 13. Eu sou Mara Lília, vou ficar com você na comunicação e também na técnica de som.

0: são 12 horas e 9. Vamos começando aqui com as nossas notícias. Antes, nós vamos trazer essas notícias que vêm lá do IFCE, né? Comunicação do IFCE Campus, Instituto Federal Campus Cateús. E vamos trazer aqui os prazos de encerração dos cursos subsequentes ao ensino médio, esses cursos técnicos sempre oferecidos aí pelo IFCE. Vamos acompanhar aqui essas informações.
1: Olá, ouvintes. Encerra amanhã o prazo para inscrição no processo seletivo 2026.2 dos cursos técnicos subsequentes do IFCE Campus Cateús. São ofertadas 120 vagas gratuitas destinadas a candidatos que já concluíram o ensino médio. As inscrições podem ser realizadas até amanhã, exclusivamente pela internet, por meio do QSeleção do IFCE, qseleção.ifce.edu.br. A seleção será realizada por meio da análise das notas do histórico escolar sem aplicação de prova. No Campus Cateús, as oportunidades estão distribuídas entre os cursos técnicos subsequentes em agropecuária, com aulas pela manhã, alimentos, com aulas pela tarde, e edificações, também com aulas no turno da tarde, sendo 40 vagas para cada curso. As aulas serão presenciais e os estudantes selecionados iniciarão suas atividades acadêmicas já no dia 3 de agosto de 2026. Para participar, o candidato deve anexar no momento da inscrição o histórico escolar completo do ensino médio ou um documento equivalente previsto no edital. Não há cobrança de taxa de inscrição, de matrícula ou mensalidade. A classificação será realizada com base nas notas constantes no histórico escolar apresentado no ato da inscrição, e o resultado final do processo seletivo está previsto para ser divulgado já no dia 8 de julho. Os cursos técnicos subsequentes são voltados para pessoas que já concluíram o ensino médio e desejam ampliar sua qualificação profissional em áreas estratégicas para o desenvolvimento regional e para o mercado de trabalho. Além de Cratéus, esse processo seletivo contempla vagas também em outros 27 campos do IFCE, distribuídos aí em diversas regiões: Acaraú, Baturité, Boa Viagem, Camucim, Canindé, Cedro Crato, Fortaleza, Guaramiranga. Também em Horizonte, Itapipoca, Jaguaribe, Jaguaruana, Juazeiro, Limoeiro do Norte, Morada Nova, Maracanaú, Mombaça. Também em Paracuru, Pecém, Quixadá, Sobral, Tabuleiro, Tauá, Tianguá e Umirim. Então, amanhã é a última chance para você se inscrever para iniciar o seu curso, que tem 18 meses de duração. Iniciar já agora em agosto, no final de 2027, você vai estar concluindo aí o curso de alimentos, edificações ou agropecuária. Não percam essa oportunidade. Felipe Lima, do IFCE Campus Cratéus.

Tá aí, né? Você quer saber mais informações? É só procurar aí, Instituto Federal, o site, né? IFCE Crateús, Campus Crateús, para você obter todas as informações que não deu para você acompanhar aqui com a gente. Você vai lá e acessa e fica por dentro das informações. Se te interessar, qualquer um desses cursos aí, você já pode se inscrever aí para ingressar nesses cursos técnicos do IFCE, que são muitos, muitos bons, né, esses cursos. Vamos seguindo aqui com as nossas notícias, trazer aqui as denúncias de bets, né, essas bets que estão acontecendo mais com força devido à Copa do Mundo, essas apostas todas, e tem uma denúncia aí da Kazé, né, que são essas que são anunciadas nas TVs, tanto nas TVs abertas, como também, né, agora esses canais de plataformas que retransmite esses jogos, principalmente a esses da Agência Brasil. Agora sim, vamos trazer agora essa matéria, guardando aqui a internet colaborar com a gente, né? São 12 horas e 14, 12 e 14.

0: Agora sim, vamos trazer a notícia, né, que está na Agência Brasil com relação às bets.
1: Senacom apura suspeita em anúncios de bet da Cazé TV na Copa do Mundo. Secretaria investiga irregularidades ao divulgar apostas esportivas. A Secretaria Nacional do Consumidor, Senacom, do Ministério da Justiça e Segurança Pública, instaurou um procedimento para apurar se a Cazé TV cometeu alguma irregularidade ao divulgar apostas esportivas de cota fixa, as chamadas bets, ao transmitir jogos da Copa do Mundo de 2026. Em nota, o Ministério informou que a investigação foi instaurada após a análise de vídeos nos quais a plataforma digital de transmissões esportivas promovia empresas de apostas durante as partidas do torneio da Federação Internacional de Futebol Associado, FIFA. Neste primeiro momento, a Senacom vai analisar se a Cazé TV respeitou as normas de publicidade responsável, que exigem que as companhias de comunicação transmitam informações transparentes e claras, evidenciando os riscos envolvidos nas apostas. A legislação proíbe, por exemplo, mensagens que incentivem apostas impulsivas, sugiram ganhos fáceis ou minimizem os riscos da atividade. A reportagem da Agência Brasil entrou em contato, por e-mail, com a Live Mode, empresa de mídia esportiva dona da Cazé TV, e aguarda a resposta. Maior que siga o canal da Agência Brasil no WhatsApp.

0: O número de contratos de crédito consignado para trabalhadores com carteira assinada mais do que dobrou no último ano, impulsionado pela criação do programa Crédito do Trabalhador. Segundo um levantamento da Serasa Experian, as operações do tipo saltaram de 11 mil para mais de 25 mil no período. No entanto, o valor médio dos empréstimos caiu mais de 70%, passando de R$ 8.600 para R$ 2.300, o que mostra uma mudança no perfil do tomador de crédito. Os dados do Banco Central confirmam que o volume mensal liberado para o setor privado saltou de R$ 1,5 bilhão para quase R$ 11 bilhões no último ano. Essa expansão veio acompanhada de um aumento expressivo na concorrência, com o número médio de bancos que oferecem o consignado por meio de empresas do setor privado subindo de 4 para 21. A pesquisa também acende um alerta para o orçamento doméstico ao constatar que 78% dos trabalhadores que buscam a modalidade do crédito consignado já comprometem mais de 80% dos seus rendimentos com dívidas. Diante desse cenário de alto endividamento, analistas reforçam que a ampliação do acesso ao consignado exige planejamento e educação financeira para evitar o superendividamento das famílias. Da Rádio 2, Milena Abreu.
1: Agora vamos trazer aqui essa notícia, né, com relação a o terremoto que aconteceu na Venezuela. Vamos acompanhar aqui essa notícia.
2: Pelo menos 164 pessoas morreram e quase mil ficaram feridas no desabamento de prédios após os dois terremotos que atingiram a Venezuela no início da noite dessa quarta-feira. Um de magnitude 7.2 na escala Richter, a cerca de 160 quilômetros a oeste da capital Caracas. Menos de um minuto depois, outro de magnitude 7.5, segundo dados do Serviço Geológico Norte-Americano. Tudo isso pouco depois das 7 da noite no horário de Brasília. Em seguida, foram pelo menos 30 réplicas de menor intensidade. Segundo a Telesur, emissora estatal venezuelana, esses tremores foram os mais fortes em mais de um século. Todos os esforços estão sendo para o resgate das vítimas nas dezenas de escombros em várias cidades. A agência norte-americana fala em maior probabilidade no número de vítimas na faixa entre 10 mil e 100 mil pessoas e perdas equivalentes de até 7% do PIB do país. Segundo a agência Reuters, um site de grupos de oposição ao governo registrava mais de 10 mil desaparecidos. Horas depois dos dois terremotos, a conexão pela internet ainda permanecia reduzida por causa dos cortes de energia e os danos à infraestrutura. A presidenta interina da Venezuela, Delcy Rodríguez, decretou o estado de emergência. As regiões mais afetadas ficam no centro-norte do país, inclusive a capital Caracas. Rodríguez pediu mobilização dos profissionais de saúde, suspendeu as aulas nos próximos dias e anunciou a criação de um fundo de US$ 200 milhões com recursos da Venezuela que estão no FMI. Moradores de Roraima, Amazonas, Amapá e Pará relataram terem sentido

0: o presidente oferece ajuda, né, à Venezuela, ajuda humanitária que sempre os países oferecem, né, aos seus vizinhos para quando está acontecendo esses desastres naturais, no caso esse da Venezuela, que foi um nível 7, falando assim mais legalmente, né, é um nível mais alto de terremotos, então derrubou prédios, né? Então, esse total de mais de 100 pessoas, por enquanto, porque tem mais de 1.000 pessoas desabrigadas, entre delas desaparecidas, e aí vai passando as horas e vai aumentando ainda mais o número de mortos na Venezuela. Vamos acompanhar aqui essa matéria da Agência Brasil.
1: Lula oferece ajuda à Venezuela e manifesta consternação com terremoto. Agência Reuters cita pelo menos 164 mortos. O presidente Luiz Inácio Lula da Silva disse ter tomado conhecimento, com grande preocupação e consternação, dos impactos causados pelo terremoto que atingiu a Venezuela nesta quarta-feira, 24. A agência Reuters cita, pelo menos, 164 mortos. Em seu perfil na rede social X, Lula disse ter instruído o Ministério das Relações Exteriores para que avalie, juntamente com a Embaixada do Brasil em Caracas, a situação no país e as medidas de assistência a serem adotadas pelo governo brasileiro. Itamaraty em nota, o Itamaraty manifestou pesar pelas perdas causadas pelo terremoto. O Brasil expressa solidariedade ao governo e ao povo da Venezuela e deseja pronta recuperação aos feridos. Ainda de acordo com o comunicado, até o momento, não foram identificados brasileiros entre as vítimas do tremor. O plantão consular do Itamaraty permanece à disposição para prestar assistência a cidadãos brasileiros em situação de emergência. O plantão consular da Embaixada do Brasil em Caracas pode ser contatado por meio do telefone mais 58-414-3723337 em Brasília, pelo número mais 55-61-98260-0610, maior que siga o canal da Agência Brasil no WhatsApp.
0: São 12h24, vamos trazer a nova atualização do Pix.
2: Quem utiliza Pix por aproximação agora pode consultar o saldo e o limite da conta. A nova opção aparece quando o cliente conecta a conta em uma carteira digital ou autoriza movimentações automáticas via Open Finance. Assim, é possível visualizar quanto dinheiro há disponível na conta e verificar o limite antes de concluir a transação por Pix. A opção é chamada pelo Banco Central de jornada otimizada, justamente porque reúne etapas que eram separadas. O objetivo da instituição financeira é evitar que o cliente faça um processo de autorização para compartilhar dados e depois repita passos parecidos para vincular a conta e habilitar pagamentos. Dessa forma, serão reduzidas falhas por falta de dinheiro na conta. Mesmo se o cidadão não autorizar a visualização de saldo e limite, o pagamento e transferência seguirão funcionando. Se ele permitir, a nova opção também pode cancelar a qualquer momento. Da Rádio 2, Fabíola Altran.
0: Agora vamos trazer aqui essa notícia. Nova plataforma do governo pode trazer aqui... pode ajudar a reduzir roubo de celulares. Isso aí veio para calar realmente a boca das pessoas que diziam que o governo apoiava pessoas que roubavam celulares, coisa toda. E aí todas essas melhorias estão acontecendo para que seja reduzido o roubo de celulares, porque, na verdade, os celulares não, hoje não é só para atender telefone, para ligações, está longe disso, que uma vez os telefones celulares e smartphones era realmente para atender ligação e depois para mensagens e depois para acessar as redes sociais e depois para pesquisas e uma série de funções. E aí também agora incorporou aquelas questões de aplicativos bancários, enfim, tudo é com relação aos aparelhos, né? E aí precisa cada vez mais de segurança para as pessoas, essa questão de aparelhos. Vamos acompanhar aqui essa matéria.
2: Banco de dados.

0: lançado pelo governo vai tentar combater o roubo de celulares no país. A base nacional vai armazenar e gerenciar informações sobre dispositivos móveis com restrição decorrente de roubo e furto. De acordo com um decreto publicado no Diário Oficial da União, a medida fortalece a atuação integrada dos órgãos de segurança pública no enfrentamento dos crimes que envolvem celulares, que vão além da subtração, mas também no que diz respeito à receptação e à venda, além de ajudar na recuperação do aparelho ao proprietário. O Banco Nacional de Celulares, com restrição, será administrado pela Secretaria de Segurança Pública do Ministério da Justiça. Esse novo banco substitui o Cadastro Nacional de Celulares com Restrição. Os registros já existentes serão transferidos para a nova plataforma. Hoje já são mais de 3 milhões e 300 mil informações de aparelhos que estão aptos a serem recuperados, de acordo com o Ministério. Da Rádio 2, Fabíola Altran.
1: Um estudo da UFRJ, Universidade Federal do Rio de Janeiro, encontrou sertralina, um antidepressivo, no cérebro de tubarões-martelo, espécie criticamente ameaçada de extinção. A descoberta aconteceu após a captura acidental destes animais em redes de pesca no Recreio, Barra da Tijuca e Copacabana, no Rio de Janeiro. De acordo com a pesquisa, a substância chega aos mares devido à remoção incompleta de contaminantes pela rede de esgoto. A professora do Instituto de Biofísica da UFRJ, Mariana Alonso, uma das responsáveis pelo estudo, explica que ainda não é possível afirmar que essa contaminação pode gerar alterações no comportamento dos tubarões e aumentar os ataques a humanos.
2: Quanto a incidentes, né, de tubarões com seres humanos, a gente não pode afirmar nada, porque não tem como saber, não no momento. A gente está fazendo outros tipos de estudos, né, que a gente está tentando verificar o efeito fisiológico da sertralina nesses animais, mas os estudos ainda estão em andamento. E não teria como a gente comprovar, né, se eles ficariam ou não tendo um comportamento mais agressivo ou de predação.
1: A pesquisadora destaca, no entanto, que essa contaminação gera desequilíbrio para a vida marinha.
2: Com certeza pode prejudicar o equilíbrio marinho, porque para chegar nos tubarões, significa que os peixes que eles ingeriram também tinham sertralina. E os peixes desses peixes, né, as presas menores. Hein? E o problema não é só um contaminante, que aqui a gente está falando só da sertralina, mas são analisados diversos contaminantes nos animais marinhos. Então a gente fala que pode ser um coquetel, né, que pode estar gerando sim algum efeito a longo prazo na fauna marinha.
1: Entre as conclusões do estudo estão necessidade de maior financiamento e de políticas públicas voltadas para o reconhecimento de medicamentos como poluentes emergentes e a modernização das estações de tratamento de esgoto do país. Com produção de Daiana Vitor, da Rádio Nacional no Rio de Janeiro, Carolina Pessoa.
3: Vamos no nosso bloco de apoio e voltamos já já.
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0: São 12 horas e 38 minutos, 12h38. Vamos seguindo aqui com as nossas notícias. Segundo tempo aqui do Jornal Independência Informa. Até às 13 nós estamos por aqui com muitas notícias.
1: Em 11 meses do Plano Safra atual, que termina agora em junho, os produtores contrataram 433 bilhões de reais do crédito rural, indicam dados do governo. O valor leva em conta a agricultura empresarial e representa uma queda de 5% na comparação com o mesmo período do ciclo passado. Destaque positivo para a contratação de crédito para industrialização, que cresceu quase 60%, e negativo para os empréstimos voltados para investimentos, que caíram 28%, com muito produtor com o pé atrás por conta dos juros altos. Da Rádio 2, Humberto Ferretti.
0: Agora vamos trazer aqui o Viva Maria, né, trazendo informações sobre a Copa do Mundo, o Brasil que passou mais uma fase, a primeira fase, né? Sempre assim. Ah, o Brasil sempre passa da primeira fase, que os outros times também acabam ficando pelo caminho, mas é sempre normal assim, o Brasil passar da primeira fase, até porque agora não tem mais justificativa, né? Não tem mais empate, não tem mais nada. Já era. Não ganhou, veio embora. Então vamos acompanhar aqui essa matéria, esse bate-papo aqui do Viva Maria, trazendo aqui notícias da seleção.
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3: Alô, alô, Brasil! Tal e qual o jogador Paquetá, ex-atacante do Flamengo, que há 10 anos fez dancinha de funk para uma gaita de fole, que como aquelas saias quilt, peça de roupa escocesa usada por homens, também é uma tradição cultural. Neste país, que é um dos quatro que compõem o Reino Unido, cá estou eu, pronta para acompanhar o voo da Asa Branca de Luiz Gonzaga, com a boca no fole, para comemorar a vitória da nossa seleção.

0: E quem embarca com a gente neste voo da vitória é a nossa querida jornalista esportiva Marília Rigoni. Ela que é apresentadora do programa Estádio da TV Brasil, além de participar semanalmente do Sem Censura. Marília, que alegria ter você aqui no nosso Viva Maria! Estamos ainda em êxtase com essa última atuação da nossa seleção. Aliás, que não seja a última. Mas finalmente o Brasil convenceu em campo, não é mesmo?
1: Mara Regia, finalmente o Brasil venceu e convenceu. Que alegria, né? No terceiro jogo da fase de grupos contra a Escócia, nesse placar tão bonito, 3-0, dois gols de Vini Júnior, um de Matheus Cunha. Agora avança para a segunda fase da fase de grupos, como alguns estão chamando, ou 16 avos de fase, né? Enfim, de fato, agora o Brasil vai pro conhecido mata-mata. É aquele vai ou racha. A Copa tá começando de fato, minha amiga. E olha, a gente ainda não sabe com quem que Brasil vai disputar esse mata-mata. Pode ser Holanda, Suécia ou Japão, enfim. Fortes emoções daqui para frente. Vou definir esse jogo como disse o técnico da seleção brasileira. Muito bom, Vini Júnior, muito bom também, fez a galera emocionar, fez dribles desconcertantes e animou, levantou o Brasil, agora é bola para frente, vamos ver como é que vai ser esse mata-mata. Tô confiante, agora tô confiante, Mara.
0: Pois é, e por falar em animação, a gente teve um retorno mais do que aguardado, né? Como foi para você ver o Neymar novamente vestindo a amarelinha depois de tanto tempo, né? E qual a vantagem estratégica de termos garantido o primeiro lugar no grupo para a sequência da competição dos Estados Unidos, hein?
1: O Neymar, né, que depois de quase mil dias sem jogar pela seleção brasileira, entrou em campo, muito aplaudido pela torcida, parecia que tinha saído até um gol. E o Neymar entrou e fez a parte dele. Claro que queríamos um gol, ele também queria marcar um gol dele, mas ele fez uma dobradinha importante ali com o Vini Júnior, uma dobradinha muito esperada. Deu liga, né? Agora vamos ver como é que vai ser daqui pra frente, porque ele entrou no finalzinho já do segundo tempo, aos 30 minutos, faltando cerca de 15 minutos, um pouquinho mais por causa dos acréscimos. Mas vamos ver como é que vai ser daqui pra frente, porque ele ainda está voltando de recuperação, e é claro que todo o departamento médico tem aquele cuidado especial, né? Mas é isso, o Brasil chega no mata-mata com uma moral. Embora tenha aí adversários duros pela frente nessa próxima fase, mas chega com moral, porque chega como primeiro, não vai sair dos Estados Unidos, ou seja, a logística é mais fácil também para a seleção, não vai precisar ir para o México, porque se avançasse em segundo lugar, poderia ir para o México, então vai continuar nos Estados Unidos. E aí entra em campo com moral. É muito legal a gente falar disso também, porque a gente tem o ídolo, né, o astro principal da seleção, que é o Vini Júnior, e a gente fala das outras seleções. A gente até enalteceu aqui com você também o Messi, o Haaland, o Cristiano Ronaldo, o Mbappé. Ei, peraí, a gente também tem Vini Júnior, claro, que em uma prateleira talvez um pouco inferior a esses grandes ídolos, mas ele tá deixando a marca dele, tá escrevendo o nome dele na história das Copas. É isso, tá vivo o sonho pelo Hexa? A gente continua sonhando, né, minha amiga?
0: Agora conta pra gente, Marília. Uma coisa de bastidor, hein? Tem que falar a verdade. Você é daquelas jornalistas que entende tudo de estatística e está ganhando todos os bolões da Copa? Confessa. E para você, quem seria o adversário ideal para o Brasil nesse cruzamento que está por vir já a partir de segunda-feira? Ai, meu Deus!
1: Olha, Mara, isso mesmo. A gente segue em frente. Mas esse lance de bolão, eu não me dou bem, sabe? Eu não me dou bem, não sou a líder do ranking do bolão, não sei nada disso. Acabo que eu sempre aposto em placares ruins. Não tem ainda também um placar daqui para frente. Minha bola de cristal não está dizendo nada. E também não está dizendo nada sobre quem vai enfrentar o Brasil, né? Imagina... Holanda, Japão ou Suécia? Se fosse para escolher mesmo, eu queria até a Suécia, que é mais fraca. Mas é muito difícil, viu? Pela disputa ali do grupo F, que é o grupo com quem o Brasil vai cruzar. Quem está na liderança mesmo vai ficar entre Holanda e Japão. Como a gente vai disputar com o segundo lugar, muito provável que seja o Japão. Isso ainda vai ser definido. Os dois times são difíceis, viu, Mara? Ainda mais que o Brasil está ganhando esse entrosamento e tudo mais. Eu acho que, de repente, o Brasil se dá bem até melhor contra a Holanda. Mas não sei. O Japão tem uma velocidade, tem jogadores bem jovens também. Os dois vão ser bem difíceis. Fico pensativa sobre isso. Agora, de qualquer forma, a gente vai voltar a se falar na segunda-feira, depois desse jogo, nesse mata-mata tão importante, né?
0: Pois é, Marília, agora para encerrar, a gente sabe que o ritmo de cobertura esportiva é mais do que intenso, né? Agora tem muita gente comemorando a possibilidade de mais um ponto facultativo. Então, com esse jogo decisivo logo na segunda-feira, será que vai sobrar algum tempinho para o descanso? Hein, minha amiga? Diga lá.
1: E não tem esse negócio de folga para quem trabalha com esporte, não. Você sabe, né? Ponto facultativo é só para quem não trabalha com esporte. A gente tá on o tempo todo, inclusive na TV Brasil, na Rádio Nacional, tá contando tudo, vai contar tudo sobre essa partida de segunda-feira, essa abertura de mata-mata. Agora é para valer, viu?
0: É isso aí, que assim como os nossos craques, a gente consiga animar a torcida brasileira, seja pela TV Brasil ou aqui pela Nacional. É o nosso Viva Maria!
2: Vai, vai.

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1: Tá aí, né, gente? Que maravilha. As mulheres aí também comentando e comentando muito bem sobre o esporte, sobre a Copa do Mundo, quebrando aí esse paradigma que esporte, que essas coisas só quem entende é homem, futebol só quem entende é homem, né? Tá aí, nós trouxemos aqui no nosso Independência Informa também o Viva Maria, que estamos sempre trazendo aqui da Rádio Nacional, que tem a produção e a locução de Mara Régia. E vamos seguindo, né, com mais notícias.
2: Acervo da USP revela novas faces do pensador negro Milton Santos. Nesta quarta completam-se 25 anos da morte do geógrafo. 25 anos após a morte de Milton Santos, completados nesta quarta-feira, 24, seu legado está sendo reescrito a partir de um labirinto de papéis guardados na Universidade de São Paulo, USP. Pesquisas recentes no Instituto de Estudos Brasileiros, IEB-USP, onde está depositado o acervo de Santos com cerca de 60 mil itens, tem trazido à tona faces pouco conhecidas do pensador. Depois da implementação das cotas raciais nas universidades, uma nova geração de estudantes passou a exigir uma reformulação nas pesquisas sobre a participação dos intelectuais negros na formação do pensamento brasileiro. A análise é do professor do Instituto Federal de São Paulo, IFSP, e pesquisador de Milton Santos, Maurício Costa. Esse movimento tem impactado os novos estudos sobre Milton Santos, que agora estão indo além dos temas acadêmicos tradicionalmente relacionados a ele, como a reformulação da geografia e a globalização. Os estudos passaram a investigar também a relação do pensador com a área política, o movimento negro, as periferias e o período em que esteve nos países africanos. Ele escreveu, por exemplo, sobre o continente africano, no momento onde tinha pouquíssima gente no Brasil falando sobre esse tema. Especialmente escrevendo sobre a África, tendo visitado o continente. Esses são aspectos que não estão tratados, até agora, na vida e na obra do professor, diz. Maior que siga o canal da Agência Brasil no WhatsApp. Maurício Costa aponta que Milton Santos foi um dos primeiros pensadores brasileiros a ler e falar sobre a obra de Frantz Fanon, referência de muitos movimentos negros, e de escrever sobre questões raciais logo em seus primeiros livros. Ele foi talvez um dos primeiros autores brasileiros que leu a obra do Fanon, que tem sido muito resgatada recentemente, mas que tinha sido pouco lida. Inclusive por conta de questões raciais que atravessavam as estruturas, as instituições do Brasil. E ele falou sobre isso em diversos momentos da vida dele. O primeiro livro dele, O Povoamento da Bahia, é um livro que aborda questões raciais, ressalta. O pesquisador cita ainda outro livro escrito por Santos, a partir das viagens que ele fez para a África, na década de 50. Chamado Marianne em Preto e Branco, é um relato de viagem a partir de artigos que ele escreveu para jornais à época, que também abordam questões raciais. Autor de pesquisa em desenvolvimento sobre a centralidade da periferia no pensamento de Milton Santos, Maurício Costa destaca ainda que, após voltar do exílio, nos anos 1970, Milton Santos passou a ter uma atuação mais política. Movimento Negro 25 anos sem Milton Santos. Foto. Acervo IEB-USP. Divulgação. Acervo IEB-USP. Divulgação para o professor da Universidade Federal da Integração Latino-Americana, UNILA, Sérgio Henrique de Oliveira. As novas pesquisas nos materiais do acervo de Milton Santos desmontam um mito de que o pensador nunca foi militante do movimento negro. Oliveira aponta que, a partir das novas informações, o intelectual pode ser considerado um elaborador de ideias sobre a exclusão do negro não só no Brasil, mas em outros lugares do mundo. Descobertas recentes revelaram muita coisa. Uma delas é que existia um mito de que Milton Santos nunca foi militante do movimento negro, nunca defendeu as causas do movimento negro. Mas, se a gente prestar atenção, já é bem presente a ideia de militância dele no movimento negro, mas não como uma militância mais tradicional. Mas uma intervenção dele no movimento a partir de ideias e de muitos debates que ele participou, destaca. Ele cita, por exemplo, as pesquisas que Milton fez na Bahia, além da experiência do pensador nos países africanos, que tem trazido à tona novamente a ideia de militância do Milton negro e da participação dele como elaborador da exclusão do negro no Brasil e em outros lugares do mundo, complementa. Oliveira afirma ainda que, além do Milton negro, pouco estudado, há também um Milton social. O pensador elaborou uma base teórica sobre território, periferia e direitos que passou a ser fundamental para os movimentos sociais brasileiros. Não por acaso, ele é referência de organizações como o Movimento dos Trabalhadores Sem Terra, MST, e o Movimento dos Trabalhadores Sem Teto, MTST, que reiteradamente homenageiam Milton Santos em assentamentos e ocupações. Milton na periferia, a ex-aluna. de Milton Santos, geógrafa e coordenadora do Movimento Negro Unificado, MNU, Regina Lucia Santos, destaca como os conceitos do intelectual chegam, na prática, nas comunidades periféricas. Segundo Regina, os conceitos newtonianos de redes invisíveis de solidariedade mútua e as formas criativas de enfrentar a escassez sempre estiveram presentes no cotidiano das comunidades periféricas. A gente não passou a discutir território nem a centralidade da periferia, como Milton coloca, mas a gente passou a discutir com a população. A levar não só a discussão, mas a levar a nossa ação para o território dizendo: é aqui que vocês têm que se organizar, porque é aqui que a vida de vocês acontece, diz. Quem foi Milton Santos? Foto de arquivo 25 anos sem Milton Santos. Acervo IEB USP, divulgação geógrafo, escritor, cientista, jornalista, advogado e professor, Milton Santos é considerado um dos intelectuais mais relevantes do século XX. Nascido em 3 de maio de 1926, em Brotas de Macaúbas, na Bahia, se tornou um dos principais nomes da geografia mundial. Ele concluiu o bacharelado na Universidade Federal da Bahia, UFBA, e o doutorado na Universidade de Estrasburgo, na França. Exilado durante a ditadura militar, lecionou em universidades na Europa, África e América Latina, antes de retornar ao Brasil, onde consolidou sua produção intelectual. Foi professor da Universidade Federal do Rio de Janeiro, UFRJ, e da Universidade de São Paulo, USP. Enfrentou o racismo estrutural dentro da academia e construiu uma obra que redefiniu a forma de compreender o espaço geográfico, articulando economia, política e sociedade. Ele se tornou inspiração e referência para outros intelectuais negros. Falecido em 2001, aos 75 anos, as ideias de Milton Santos continuam sendo referência para análises socioeconômicas no Brasil e no mundo, com sua teoria aparecendo em pesquisas que abordam desde as dinâmicas urbanas em Gana, na África, até Londres e Paris, na Europa.

0: São 12h56. Vamos aqui. Vamos trazer aqui notícia aqui do Bolsa Família, que paga hoje os beneficiários com o final 7, né? É sempre bom a gente trazer essas notícias, essas informações, que às vezes as pessoas não estão atentas e aí estão aí tendo essas informações aqui nos nossos informativos, porque é importante prestar esse serviço para as pessoas. Agora vamos trazer aqui. A internet está um pouco lenta, né? Agora sim.
1: Caixa paga Bolsa Família a beneficiários com NIS de final 7. Com adicionais, valor médio do benefício está em R$ 677,66. A Caixa Econômica Federal paga nesta quarta-feira, 24, a parcela de junho do Bolsa Família aos beneficiários com número de inscrição social, NIS, de final 7. O valor mínimo corresponde a R$ 600, mas com o novo adicional, o valor médio do benefício sobe para R$ 677,66. Segundo o Ministério do Desenvolvimento e Assistência Social, neste mês de junho o programa de transferência de renda do governo federal alcançará 19,34 milhões de famílias, com gasto de R$ 13,08 bilhões de reais. Além do benefício mínimo, há o pagamento de três adicionais. O benefício variável familiar Nutris paga seis parcelas de R$ 50 a mães de bebês de até 6 meses de idade, para garantir a alimentação da criança. O Bolsa Família também paga um acréscimo de R$ 50 a gestantes e nutrizes, mães que amamentam, um de R$ 50 a cada filho de 7 a 18 anos e outro, de R$ 150, a cada criança de até 6 anos. No modelo tradicional do Bolsa Família, o pagamento ocorre nos últimos 10 dias úteis de cada mês. O beneficiário poderá consultar informações sobre as datas de pagamento, o valor do benefício e a composição das parcelas no aplicativo Caixa Tem, usado para acompanhar as contas poupança digitais do banco. Maior que siga o canal da Agência Brasil no WhatsApp. Pagamento unificado. Os beneficiários de 207 cidades de 8 estados receberam o pagamento no último dia 17, independentemente do NIS. A medida beneficiou os moradores de 124 municípios do Rio Grande do Norte, que sofrem com a seca. Também foram beneficiadas cidades nos seguintes estados: Amazonas, 3, Paraíba, 31, Paraná, 10, Pernambuco, 27, Rio de Janeiro, 1, Roraima, 6, e Sergipe, 5. Essas localidades foram afetadas por chuvas ou por estiagens ou têm povos indígenas em situação de vulnerabilidade. A lista dos municípios com pagamento antecipado está disponível na página do Ministério do Desenvolvimento e Assistência Social. Desde 2024, os beneficiários do Bolsa Família não têm mais o desconto do seguro defeso. A mudança foi estabelecida pela Lei 14.601/2023, que resgatou o programa Bolsa Família, PBF. O seguro defeso é pago a pessoas que sobrevivem exclusivamente da pesca artesanal e que não podem exercer a atividade durante o período da piracema, reprodução dos peixes. Regra de proteção: cerca de 2,26 milhões de famílias estão na regra de proteção em junho, com benefício médio de R$ 369,27. Essa regra permite que famílias cujos membros consigam emprego e melhorem a renda recebam 50% do benefício a que teriam direito por até um ano, desde que cada integrante receba o equivalente a até R$ 706. Neste mês de junho, 140 mil novas famílias aumentaram a renda e ingressaram na regra de proteção. Em 2025, o tempo de permanência na regra de proteção foi reduzido de 2 para 1 ano. No entanto, a mudança só abrange as famílias que entraram na fase de transição a partir de junho de 2025. Quem se enquadra na regra até maio de 2025 continuará a receber metade do benefício por 2 anos. 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

0: São 13 horas, vamos concluir por aqui o nosso Independência Informa, que volta amanhã, meio-dia, estaremos por aqui. Só lembrando que nós temos as nossas primeiras notícias do dia, a gente coloca entrevistas para você se manter bem informado aqui com o nosso Bom Dia Independência. 7 horas da manhã, né? E meio-dia aqui o nosso Independência Informa. Até amanhã, boa tarde, fiquem agora com o especial.
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0: Boa tarde, Independência. Boa tarde, você em toda a região. Hoje, quinta-feira, 25 de junho, nos aproximamos cada vez mais aí do mês de julho, né? O mês dos festejos de Senhora Santana, todo mundo ansioso para ver também sua família. A gente já recebe a participação do nosso ouvinte Anselmo, aí na rua Presidente Vargas. Oi, Anselmo, boa tarde.
1: Boa tarde, Anselmo. Por favor, meu amigo, coloca aí para mim a música do Reginaldo Rossi, chamada Mon Amor, Meu Bem, Ma Fame. Muitíssimo obrigado, tudo de bom para você e fica com Deus. Valeu, meu patrão.
0: Valeu, Anselmo. Brigadão aí pelo carinho da audiência e da sintonia.

Vamos também registrar a participação aqui do nosso ouvinte Giovanni, lá de Crateús. Boa tarde, meu querido amigo Jossiel, aqui é seu ouvinte Giovanni. Eu gostaria de ouvir a música da banda Encantos, Eu Te Esperarei. Eu ofereço para você, para Cátia Oliveira, para minha querida Sara, para a mãe dela, Dona Jusilene, para a sobrinha dela, Alana, o pai dela, seu Liberato, para o Liberato Júnior e para a Luana Cavalcante no estúdio Saboia. Obrigado, meu querido, pelo carinho da audiência. Seu sucesso já está aqui na agulha, prestes para rodar. Então, vamos curtir esse primeiro bloco de músicas. Reginaldo Rossi, Mon Amour, Meu Bem, Ma Fame, Banda Encantos, Eu Te Esperarei, e Marília Tavares, Mariana Facundes, Meu Tchau é Uma Vez Só.

Muito bem, meu povo, são exatamente 14 horas e 16 minutos em Independência, tá bom? Quero abraçar você, ouvinte, que está na sintonia da nossa programação. Quero abraçar a nossa amiga Joelma Ferreira, ali na Rua da Placa. Abraçar a sua família, né? Nossa amiga secretária aqui da Acorde, pescadora. É mil e uma utilidades a mulher. O nome dela é Joelma Ferreira. Quero convidar aqui a todos e todas para participar aqui, né? É, vai ter uma reunião, né? Uma reunião aí da Associação das Mulheres Empreendedoras de Independência, a AMEI, né? Então vai ser amanhã, dia 26/6, às 14h30, lá na Rádio Cidade, tá bom? Lá na Rádio Cidade, essa reunião com a Associação das Mulheres Empreendedoras de Independência. Então, se você faz parte da associação, vá lá às 14h30 na Rádio Cidade, sexta-feira, tá bom? Encontro marcado com vocês.

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Vamos curtir então o sucesso. São exatamente 14 horas e 18 minutos na nossa amada, amado município de Independência. Gente, ó, tá tendo ainda aqui em Independência atendimento com o caminhão do cidadão aqui em frente à rádio comunitária, bem próximo aqui à igreja, do lado da igreja matriz. Está atendendo hoje e vai atender também amanhã. Tá bom? Então, atendimentos pela manhã e à tarde. Então, você já, se você tiver aí seu documento, né, alguma coisa aí para fazer, vem aqui no caminhão do cidadão tirar suas dúvidas. E aí, hoje e amanhã, tá bom? Vamos curtir então Nem um Toque com ela, com Rosana. Gente, eu, modéstia à parte, sou apaixonado por essa música. Quem conhece muito, quando eu coloco essa música, é a nossa amiga Arlete. Inclusive, mandar um abraço para ela, bem especial aí na Rua do Planalto. Abraço a Ana Maria e o Paulo Roberto também na Rua do Planalto. Quem está nos ouvindo aí na Rua do Planalto também, um abraço para vocês, tá bom? E em todas as ruas aí do município de Independência, que são demais, aí não tem como falar numa tarde, né? Abraçar também a Dona Beta, lá na Rua Marinês Espírito Saboia. Abraçar a nossa querida Rosa Gonçalves, aí na Rua Marinês Espírito Saboia também. Seu Deta, toda a família, o André, o Paulo, a Jesus. Também lá no São Jerônimo, nossos ouvintes no São Jerônimo. Um abraço bem especial aí para vocês, tá bom? Muito obrigado pelo carinho da sintonia. Olha aí, viu? Falei no nome dela, ela está escutando. Ela é nossa ouvinte também, certa, nossa amiga Arlete, né? Obrigado, amiga, pelo carinho da sintonia e da audiência. É muito bom estar conversando com vocês, né? Às vezes vocês não participam por algumas coisas, estão atarefados, mas vocês ficam com a nossa voz. É tão bom, gente. Olha, eu fui curado, eu consegui ser curado muita da depressão por conta que eu ouvia muito rádio. Era como se o locutor estivesse conversando comigo. Então, o rádio é muito gostoso da gente ouvir na nossa casa. A gente aumenta o volume, baixa o volume, tá bom? Muito obrigado, Arlete. Um abraço, querida. Deus abençoe. Vamos curtir também Luca, Porta Aberta, e Baba Baby, Baba, na verdade, com Kelly Key.

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0: Muito bem, agora depois aí da nossa nossos sucessos nacionais, ainda vamos continuar escutando. Porém, vamos também passar uma meia horinha escutando aí nossos sucessos internacionais, tá bom? E aí, na sequência, eu volto com mais música para você. Muito obrigado aí por estar na sintonia, ligando, participando com a gente, ficando até aí às 4 horas. Junto com a gente no programa Sempre Sucesso, tá bom? Já já eu volto, não sai da sintonia, é rapidinho, passa voando o tempo.
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0: Muito bem, exatamente 3 horas e 30 minutos em Independência. Vamos para o nosso mais um bloco de apoios culturais. Depois vamos ouvir muito mais música. Vem aí Delírio dos Mortais com Dejavan, Oração do Tempo, Canto de Oxum e Ela Une Todas as Coisas com Jorge Versilo, tá bom? Eu volto daqui a pouquinho, não sai da sintonia. Até às 4 horas nós temos um encontro marcado aqui no Sempre Sucesso.
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Muito bem, são 15 horas e 58 minutos. Eu encerro o nosso programa aqui ao som de Folhetim com Luísa Posse. Muito obrigado. Até amanhã, se assim Deus nos permitir. Com a graça dele.

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0: Muito bem, são 16 horas e 1 minuto, 4 e 1. Estamos começando aqui o nosso Sertão Encanto, a parte aí dos forrós. Daqui a pouquinho tem cantoria pra você. Ligue e participa pelo telefone 88998029285 e fica comigo até as 5 horas da tarde. Já vamos receber aqui o nosso ouvinte, Anselmo, aí na rua Presidente Vargas. Anselmo, boa tarde.
1: Boa tarde, José. Coloca aí para mim, por favor, Mastruz com Leite, com a música chamada Raízes do Nordeste. Desde já lhe agradeço. Que Deus te abençoe. Valeu, meu patrão.
0: Na hora, meu amigo, seu pedido será atendido já já. Vou colocar para você um forró Mastruz com Leite.

Vamos curtir também, então, aqui com Luiz Gonzaga, Asa Branca, né? Vamos curtir aqui com ele. Vamos curtir também Rei Vaqueiro, Estrela. Já já eu volto, não sai da sintonia, vamos ouvir sucessos aqui dentro da nossa programação.

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1: Muito bem, de volta. São 16 horas e 22 minutos. Vamos também aqui com o pedido musical do nosso ouvinte Giovanni ali de Carateus. Boa tarde, meu amigo Josiel, que seu ouvinte Giovanni. Eu gostaria de ouvir qualquer uma música das antigas do cantor Del Seresteiro. É, ele oferece para mim, para a Cátia Oliveira, para a Sara, para a mãe dela, Dona Juscelene, para a sobrinha dela, Alana, e para o seu Liberato, e para o Liberato Júnior, e para a Luana. Obrigado, Giovanni, pelo carinho da audiência.

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Muito bem, são exatamente 16 horas e 33 minutos em Independência. Vamos também ouvir aí um pouquinho de São João, né? Luan estilizado com fogaréu, massa de mandioca com mastruz com leite. Estão pedindo um vaneirão com canários do reino.

0: Muito bem, são exatamente 16 horas e 43 minutos. Estamos quase chegando ao final do nosso programa Sertão em Canto, mas temos ouvintes aqui participando com a gente. O nosso ouvinte Joel Freitas, ali da rua Pelo Sinal. É, Joel, boa tarde, meu amigo.
1: Boa tarde, José Lopes. É o Joel aqui da Avenida Pelo Sinal. José Lopes, toca aí o forró, o nome do forró. O meu forró entra preto e branco. Eu ofereço para todos vocês da rádio, todos os ouvintes que é na escuta do programa. E uma boa tarde, quinta-feira, abençoada por Deus, para nós todos.
0: Obrigado, meu amigo, pelo carinho da audiência, da sintonia. Já já vamos tocar o seu forró, tá bom?

Ligue e participa, faça como nossos ouvintes, o Anselmo, o Giovanni também de Crateús, nosso amigo Joel Freitas. Liga pra gente ou manda sua mensagem pelo WhatsApp 88998029285 e vamos curtir mais sucesso. Vamos curtir os três do Nordeste com o Forró de Tamanco.

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0: Olá, boa tarde. Mais uma vez aí para vocês. São 17 horas e 1 minuto. Independência. Muito prazer. Eu sou Jociel Lopes e fico com você hoje e amanhã até às 18 horas. Agora no nosso na nossa segunda parte com as cantorias para você que gosta, né? Se apaixona com essas cantorias. É maravilhoso, né? Nosso ouvinte Anselmo também já está com áudio aqui. Boa tarde, Anselmo.
1: Boa tarde, José. Por favor, coloca aí para o seu amigo duas canções com Paulo de Iguatu. A primeira é Meu Pé de Mandacaru. A segunda é Flor do Mucamo. Muito obrigado. Felicidades para você e Deus lhe proteja. Valeu, meu patrão.
0: Valeu, Anselmo. Obrigado pelo carinho da sintonia. Estamos entrando em contato com o nosso amigo Paulo de Iguatu. Tivemos uma conversa prévia com ele, mas, infelizmente, ele ainda não deu retorno para a gente. A gente queria bater um papo com ele aqui. Falamos até que as cantorias deles tocavam muito, né? Ele agradeceu demais, porém, ainda não retornou contato com a gente para saber sobre essa entrevista.

Eu quero abraçar aquela pessoa que está em casa, né? Que não participa, mas ama ouvir as cantorias. Eu quero abraçar você. Você senhora, você senhor, você homem, você mulher, você jovem, criança, adolescente, de todas as idades que escuta as cantorias. Vamos então curtir sucessos com Paulo de Iguatu e também vamos curtir com ele, lição de vida com Antônio Jocélio.

Muito bem, estamos de volta, são 17 horas e 12 minutos em Independência. E quem quer tem um pedido musical também com a gente é a nossa amiga Rose, lá da Agrovila. Oi, Rose, como é que você tá? Como é que tá toda a família? Ela quer pedir aí uma cantoria com a Pega do Vermelhinho e oferecer para o João Lambeu em Agrovila. É João Lambeu mesmo ou é João Lameu? Rose, confirma só para mim, tá bom? Um abraço e Deus abençoe aí. Já já a gente vai curtir o seu sucesso, tá bom? Com o nosso amigo, né, conterrâneo Chico Chaga, a Pega do Vermelhinho.

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0: Depois os nossos apoios culturais aí, voltamos, né? Voltamos aí, abraçar você, ouvinte, que está na sintonia da nossa programação da Rádio 104.9. Você pode mandar sua mensagem pelo telefone 88-998-029285. Gente, e eu fiquei aqui, não foi nem surpreso, foi emocionado, porque eu admiro muito a profissão dos policiais. E aí, agora há pouco, ele acabou de sair, o sargento, né, PM Soares, acabou de sair daqui conversar comigo, né? Eu fiquei muito feliz em mandar um abraço para ele, para a família dele, para o cabo Raul também, que está aí na viatura de serviço, e também para o cabo F. Lima. Um abraço aí para vocês, tá? Que Deus abençoe, é uma profissão muito árdua, né? Muito árdua, mas também muito louvável, que faz a segurança aí de todo mundo. Parabéns pelo trabalho de vocês, tá bom? E mandar também um abraço especial para toda a família desses guerreiros e guerreiras que andam aí pelo mundo protegendo as pessoas. A gente também vai ouvir a participação da nossa ouvinte, Dona Maria, aí da rua Coronel Luiz Miguel. Dona Maria, boa tarde.
1: Boa tarde, José. Bota a canção para mim. Eu quero a doutora. Alvorecido José, Camilo, Antônio Leandro.
0: Obrigado, Dona Maria, pelo carinho da audiência. Já já a gente coloca seu sucesso. É, meu remédio à doutora. Mais uma do nosso amigo, né? Nosso amigo aí, Paulo de Iguatu. Vamos então escutar e muito mais aqui dentro da nossa programação. As cantorias. E eu vou até às 18 horas, sou seu amigo de todas as tardes e manhãs também, porque a gente troca e aí a gente vai avisando você para você não endoidar, tá bom? Então vamos ouvir, já já eu volto, não sai da sintonia.

Muito bem, de volta, são exatamente 17 horas e 52 minutos. Eu encerro minha participação por aqui. Você vai ficar com as últimas cantorias com Chico Chagas. É, ele vai cantar aí a canção Esperando por Você e também Meu Melhor Amigo com o poeta Antônio Jocélio. Um grande abraço, até amanhã nesse mesmo horário, eu estarei de volta. Fiquem comigo. Tchau, tchau. Deus abençoe. Uma ótima noite, um excelente final de noite aí, final de tarde aí para vocês.

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0: Do país em relação à subida de preços internacionais.
1: Preços absurdos de fertilizantes que poderiam ser produzidos no Brasil, que aumenta a cada guerra que alguém quer dar no outro lá fora. E o pobre brasileiro paga o preço dessa guerra.
2: E ainda em Mato Grosso do Sul, o presidente entrega a titulação de terras para 1.390 famílias assentadas da reforma agrária.
0: Elas produzem leite, grãos, frutas e hortaliças e criam pequenos animais.
2: Com a titulação, produtores poderão acessar políticas públicas de crédito e assistência rural.
0: E você vai ouvir também oportunidades de negócios para empresários brasileiros.
2: Com a entrada em vigor de novas tarifas na União Europeia por causa do acordo com o Mercosul, o governo do Brasil quer aumentar exportações, inclusive de pequenas e médias empresas.
0: E nós conversaremos sobre isso com o Laudemir Miller, presidente da Apex Brasil, a agência brasileira de promoção de exportações.
2: Hoje, na apresentação da Voz do Brasil, Mariana Jungmann e Luciano Seixas.
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2: Três aeroportos de Mato Grosso do Sul estão agora mais modernos, com capacidade ampliada e com mais conforto para os passageiros.
0: O presidente Lula esteve hoje em uma série de eventos no estado e participou agora há pouco da entrega da primeira fase das obras do aeroporto de Ponta Porã e também dos terminais de Campo Grande e Corumbá.
2: A repórter Graziele Bezerra está com a gente aqui no estúdio e tem mais informações sobre isso. Boa noite, Graziele.
3: Boa noite para você também, Luciano. Boa noite para Mariana e boa noite para o ouvinte da Voz do Brasil. Esses terminais de Campo Grande, Corumbá e Ponta Porã foram modernizados e ampliados com recursos do novo PAC. Essas obras estão no pacote de investimentos de 4 bilhões e meio de reais que a concessionária Aena está fazendo em 11 terminais, inclusive em aeroportos também de São Paulo, Minas Gerais e Pará. O ministro de Portos e Aeroportos, Tomé Franca, explicou que esses investimentos fazem parte do projeto Ampliar, que busca modernizar e também equipar a aeroportos regionais.
4: Esse é o nosso desafio, é o desafio da infraestrutura aeroportuária do Brasil. A gente conseguiu fazer a requalificação dos grandes aeroportos e a gente tinha um grande desafio, que era investir e requalificar os aeroportos regionais, porque o presidente Lula entende que o transporte aéreo não é apenas para a elite, não é para uma parte da população, mas é para todos os brasileiros.
3: Bom, em Ponta Porã, que é a cidade que faz fronteira aí com o Paraguai, o terminal aeroportuário ficou 5 vezes maior. A capacidade anual saltou de 30 mil para 130 mil passageiros. O aeroporto também ganhou novos espaços comerciais, teve aí ampliação do estacionamento e mais posições para aeronaves comerciais. Na capital, Campo Grande, o aeroporto agora está preparado para receber voos internacionais com 3 pontos de embarque, novos equipamentos de inspeção, sala de embarque aí com 7 portões, a capacidade de atendimento saltou de 950 mil para 2 milhões e 600 mil passageiros por ano. E em Corumbá, cidade que dá acesso ao Pantanal, o aeroporto conta agora com novos espaços de embarque, check-in, inspeção de passageiros e estacionamento também. Além de aumentar a capilaridade logística e impulsionar o desenvolvimento da economia sul-mato-grossense, esses novos terminais também vão reforçar a infraestrutura para atender moradores, turistas, empresários e produtores que dependem, né, do transporte aéreo diariamente. Mariana, Luciano.
0: Obrigada, Graziele. Graziele Bezerra, pelas suas informações ao vivo aqui na Voz do Brasil.
2: E ainda em Mato Grosso do Sul, mais cedo, o presidente anunciou a retomada de uma fábrica de fertilizantes, que vai contribuir para a segurança alimentar e o fortalecimento da produção agrícola no Brasil.
0: A obra vai contar com 5 bilhões de reais do novo PAC e vai gerar cerca de 8 mil empregos.
5: Os fertilizantes ricos em nitrogênio são essenciais para o rápido crescimento de plantações. Por isso, costumam ser usados para aumentar a produtividade de lavouras de soja, milho e feijão, por exemplo, para reduzir a dependência de outros países e garantir que esse produto continue fortalecendo a produção interna. O governo do Brasil anunciou a retomada das obras da unidade de fertilizantes nitrogenados 3, na cidade de Três Lagoas, no Mato Grosso do Sul. Serão investidos mais de 5 bilhões de reais com apoio do novo PAC. A ministra da Casa Civil, Miriam Belchior, destaca o potencial de obras como essa para o desenvolvimento do país.
6: Gera emprego, gera crescimento no país, é bom para para todo mundo. Reúne o setor público, reúne o setor privado, as nossas estatais.
5: A retomada da construção da fábrica, que estava paralisada desde 2015, deve gerar cerca de 8 mil empregos diretos e indiretos. As operações estão previstas para começarem em 2029. O empreendimento será da Petrobras, que assinou contratos com as empresas responsáveis pela conclusão da obra. De acordo com a presidente da estatal, Magda Jambriar, a localização da fábrica é estratégica.
7: Isso é fertilizante para Mato Grosso, Mato Grosso do Sul, Goiás, Paraná, São Paulo, região que concentra nada mais, nada menos do que 40% da demanda brasileira de ureia.
5: A ureia é um dos principais fertilizantes nitrogenados utilizados pelos agricultores. Quando entrar em operação, a fábrica terá capacidade para produzir o equivalente a 16% da demanda nacional. Para o presidente Lula, a retomada da obra representa um passo importante para fortalecer a produção de fertilizantes à base de nitrogênio nacional e impacta diretamente no preço dos alimentos.
1: Você tem quase que 85% da estrutura de uma obra como essa, de repente para e fica 12 anos parada. E o Brasil pagando preços absurdos de fertilizantes que poderiam ser produzidos no Brasil, que aumenta a cada guerra que alguém quer dar no outro lá fora. E o pobre brasileiro que vai comprar uma fruta, que vai comprar uma comida, paga o preço dessa guerra.
5: Quando a unidade de Três Lagoas entrar em operação, junto a outras três unidades comandadas pela Petrobras, a estatal projeta atender cerca de 35% do mercado nacional de ureia até 2029. Antes da retomada das fábricas, 100% da ureia consumida no país era importada. Reportagem Márcia Fernandes.
2: E também em Ponta Porã, o presidente Lula entregou hoje mais de 1.300 títulos de terra para assentados da reforma agrária.
0: A ação faz parte do programa Terra da Gente, que visa agilizar a destinação de terras no país.
8: A segurança do título da terra chegou para 1.390 famílias do assentamento Itamaraty, em Mato Grosso do Sul. A entrega dos documentos aos produtores em um dos maiores assentamentos da reforma agrária do país foi feita pelo presidente Lula. O representante da Cooperativa dos Agricultores Familiares do Assentamento Itamaraty, Ataíde Zambrushi, destacou os impactos para a comunidade.
9: Nós necessitamos desse título para as cooperativas poder crescer, recursos financeiros, agroindústria, para produzir alimento para esse Brasil. É dar de comer para a nossa agricultura, para os nossos alunos na escola, para a nossa Conab. Esse título representa muita coisa para nós.
8: Com mais de 50 mil hectares, o assentamento abriga cerca de 2.800 famílias, que produzem leite, grãos, frutas e hortaliças, e que também criam pequenos animais. Com o título definitivo da terra, os assentados passam a ter estabilidade para produzir e acessar políticas públicas, como crédito e assistência técnica rural. O presidente Lula destacou o esforço do governo para fazer desapropriações que levam à reforma agrária.
1: E está ficando cada vez mais caro. Não pensa que é barato, não, porque é caro. Desapropriar uma fazenda aqui nesse estado é muito caro. Não pense que é fácil fazer. Tudo é uma guerra contra a lei. Tudo é uma guerra contra o manual. Porque o manual é quase tudo para criar dificuldade. É como se a gente estivesse subindo uma escada. A gente cansa, mas a gente não pode desanimar.
8: Também foi entregue o título de propriedade à comunidade quilombola Picadinha, localizada em Dourados. Foi assinado ainda acordo para a destinação de mais 72 mil hectares no estado para a reforma agrária. A medida deve resultar na criação de 33 novos assentamentos para quase 5.800 famílias. Foram entregues ainda 42 unidades habitacionais em outros 10 assentamentos sul-mato-grossenses, em um investimento de R$4 milhões. Reportagem Luana Karen.
2: E o presidente Lula também comentou hoje assuntos internacionais.
0: Ele prestou solidariedade às vítimas do terremoto na Venezuela e ofereceu apoio ao país para a presidente venezuelana, Delcy Rodríguez.
2: E parabenizou o novo presidente eleito da Colômbia, Thaisa Vitória. Tem os detalhes.
10: Pela rede social X, o presidente Lula disse que tomou conhecimento com grande preocupação e consternação dos impactos causados pelo terremoto que assolou a Venezuela ontem. O presidente disse ainda que instruiu o Ministério de Relações Exteriores e a Embaixada do Brasil na capital venezuelana, Caracas, a avaliarem as medidas de assistência que o Brasil possa tomar para ajudar os atingidos. Ainda ontem à noite, o Itamaraty divulgou nota declarando que não há brasileiros registrados entre as vítimas até o momento. Em evento nesta quinta-feira, em Mato Grosso do Sul, o presidente Lula disse que já conversou com a presidente da Venezuela, Delcy Rodrigues.
1: Nós fizemos uma reunião com vários ministros agora. Eu falei que a presidenta Delcy da Venezuela, de manhã do carro, para perguntar para ela o que ela precisava que a gente fizesse. E nós estamos reunidos, vários ministros, para a gente mandar tudo o que for necessário mandar para a Venezuela. Água, bombeiro, defesa civil, comida, remédio.
10: E pela mesma rede social, o presidente parabenizou o povo colombiano pelo processo democrático e soberano que elegeu Abelardo de la Espriella nas eleições do último domingo. Lula destacou a amizade entre Brasil e Colômbia e disse que ela é fundamental para a superação de desafios comuns, como a preservação da Amazônia, o enfrentamento da pobreza e o combate ao crime organizado. Reportagem Thaísa Vitória.
0: E agora há pouco, o presidente Lula divulgou em uma rede social que vai enviar, na manhã dessa sexta-feira, uma missão humanitária de busca e resgate urbano na Venezuela.
2: O Brasil vai enviar um avião KC-390 da Força Aérea Brasileira, que vai sair de Guarulhos com 36 bombeiros, técnicos da Defesa Civil Nacional, da Agência Nacional de Telecomunicações e 9 toneladas de equipamentos para socorro às vítimas.
0: No sábado, o Brasil vai enviar equipamentos para montagem de um hospital de campanha, purificadores de água com painel solar, medicamentos e material médico para cirurgias.
2: Lula afirmou também que segue acompanhando o trabalho de resgate e que o Brasil vai prestar todo o apoio necessário ao povo venezuelano.
0: Benefícios tarifários do Acordo de Livre Comércio entre Mercosul e União Europeia começaram a vigorar no mês passado.
2: Com eles, inúmeras oportunidades de negócio se abrem para empresas brasileiras no continente europeu, inclusive para as pequenas e médias.
0: E o governo do Brasil quer levar aos empresários mais conhecimento sobre essas oportunidades. Por isso, amanhã vai lançar uma plataforma voltada para eles.
2: Quem nos conta os detalhes sobre isso é o presidente da Agência Brasileira de Promoção das Exportações, a Apex Brasil, Laudemir Miller, que fala conosco ao vivo de São Paulo agora. Boa noite, presidente.
11: Boa noite.
2: Presidente, amanhã o senhor vai participar junto com o vice-presidente Geraldo Alckmin e o ministro do Desenvolvimento, Indústria, Comércio e Serviços, Márcio Elias Rosa, de um encontro com empresários para apresentar a eles as oportunidades de negócios que podem surgir a partir da entrada em vigor do Acordo de Livre Comércio entre o Mercosul e a União Europeia, né? Que oportunidades são essas?
11: Olha, são oportunidades trilionárias. O Acordo Mercosul-União Europeia está trazendo está formando um dos maiores blocos do mundo, maiores blocos econômicos. E para vocês terem uma ideia, a Europa, ela traz de fora do bloco, ela importa 3 trilhões de dólares. E o acordo, ele vai abranger mais de 9 mil produtos, sendo que desses 5 mil produtos já estão com tarifa zero. E o que significa na prática? Significa que, por exemplo, hoje, né, antes do acordo, para a gente exportar um mel para a Europa, o produtor brasileiro pagava 17% de tarifa, de imposto. Para exportar uva, tinha que pagar 11%, 12%. Para exportar máquina, tinha que pagar imposto também. E com o acordo, essas tarifas vão reduzir e nós temos 5 mil produtos que essa tarifa já é zero. Então, isso vai melhorar muito os negócios do Brasil e vai dar acesso a um mercado de 3 trilhões de dólares.
0: E vocês vão apresentar também, né, presidente, ferramentas para que esses empresários possam aproveitar melhor essas oportunidades. Uma delas é uma plataforma desenvolvida pela Apex Brasil sobre produtos brasileiros aptos a disputar esse espaço no mercado europeu, não é isso? Fala mais para a gente sobre essa plataforma, como é que ela vai funcionar?
11: É isso mesmo, Mariana. É porque o que a gente quer é que cada empresário ele possa ter a exata noção de qual que é a situação do seu produto. Ou seja, eu estou produzindo aqui o meu produto, ele, afinal de contas, a tarifa caiu ou não, quanto que é, qual é o benefício que eu vou ter nesse acordo, né? Então, essa ferramenta, ela vai estar disponível, é uma ferramenta que pode ser usada no computador, pode ser usada no celular e cada um vai poder saber exatamente a sua situação, o produto que ele tem, o quanto que ele está sendo beneficiado. Mas saber qual é a oportunidade, né? É só o primeiro passo. O que a gente quer mesmo é que esse empresário possa transformar essa oportunidade em negócio. E por isso que a Apex Brasil, junto com vários parceiros, nós já planejamos, a gente tem uma programação de nos próximos 12 meses, até julho do ano que vem, nós vamos fazer 150 eventos de negócios só para o mercado europeu, onde a gente pretende aí beneficiar em torno de 2.600 empresas para que o empresário conheça a oportunidade que tem, mas principalmente em conhecendo essa oportunidade, possa encontrar compradores europeus e aí sim exportar e fazer negócios.
2: Bom, e essa plataforma pode também estimular as pequenas e médias empresas brasileiras a entrarem nesse novo mercado trilionário, né, que o senhor falou. O estímulo às exportações de empresas de pequeno porte é uma das metas da Apex para os próximos anos, não é isso?
11: Exato, Luciano. Isso é muito importante, que todo mundo que está ouvindo a Voz do Brasil, os nossos empresários, as nossas cooperativas, os nossos produtores rurais, acreditem que a exportação é possível para todo mundo, é possível para os médios e também é possível para os pequenos. O que precisa fazer? Tem que se preparar, tem que entender o mercado e nisso a Apex Brasil pode ajudar muito, com ferramentas de inteligência de mercado, planos de negócios e principalmente participar das nossas feiras, das nossas rodadas de negócios, tanto no exterior como no Brasil, quando a gente traz compradores internacionais ao Brasil. Então essa é uma grande mensagem, que é uma grande oportunidade para todos, pequenos e médios também têm essa oportunidade, se prepararem, contando com o nosso apoio, a gente tem uma segurança muito boa de que também essa oportunidade vai ser viável e se transformar em negócio para eles.
0: Agora, o senhor mencionou anteriormente alguns itens que vão estar beneficiados aí pelo acordo, mel, por exemplo. A Apex já mapeou, né, o que vai ter essa redução tarifária para exportação para a Europa. Esses itens, eles coincidem com aqueles que vão ter aumento de tarifas imposto pelos Estados Unidos, né, na última taxação, ou seja, a minha pergunta é, as oportunidades na Europa, elas podem ajudar a reduzir o impacto dessa taxação norte-americana?
11: Sim, elas podem sim, né? Estados Unidos continua sendo um mercado muito importante, a gente continua promovendo as empresas e os produtos brasileiros nos Estados Unidos, mas a Europa é uma grande oportunidade que se abre também para os exportadores brasileiros. E para vocês terem uma ideia, a exportação do Brasil para os Estados Unidos, se a gente comparar janeiro a maio do ano passado com janeiro a maio deste ano, houve uma redução de em torno de 2 bilhões de dólares da nossa exportação. Só que ao mesmo tempo que nós caímos a nossa exportação para os Estados Unidos, o Brasil aumentou a exportação para a Europa. Nós exportamos a mais 1 bilhão e meio para a Europa, nós exportamos 8 bilhões a mais para a China e exportamos, por exemplo, para a Índia, quase 2 bilhões de dólares a mais também. Então, embora tenha caído a exportação para os Estados Unidos, o Brasil bateu recorde de exportação esse ano, se a gente pegar janeiro a maio, onde nós tivemos 12 bilhões de dólares a mais. E interessante, Luciano, é que das 2.000 empresas que estão com a Apex Brasil, que a gente trabalha, que a gente apoia e exportam para os Estados Unidos, nós tivemos 72% dessas empresas, elas diversificaram o mercado. Elas continuam exportando para os Estados Unidos, mas passaram também a exportar para outros mercados.
2: Presidente, nós temos apenas um minutinho a mais.
11: Para a diversificação.
2: Atualmente, o comércio entre Brasil e União Europeia movimenta cerca de 100 bilhões de dólares por ano. Você já tem uma estimativa de quanto esse fluxo pode crescer com a entrada em vigor, né, desse acordo?
11: Olha, Luciano, nós fizemos um estudo pegando só 540 43 produtos, que são aqueles que a gente tá priorizando. Só esses 543 produtos, na estimativa da Apex Brasil, no nosso estudo, que são os nossos produtos prioritários, eles podem render ao Brasil no curto prazo, nos próximos 12 meses, um incremento de exportação de até US$1 bilhão. E aí, basta também colocar que a gente tem não só esses 543, mas a gente tem milhares de outros produtos também com oportunidade, de modo que eu acho que a gente está com uma expectativa muito positiva de ter um crescimento aí de pelo menos US$1 bilhão nos próximos meses para a Europa.
0: Muito bem, nós conversamos com Laudemir Miller, presidente da Apex Brasil, a Agência Brasileira de Promoção de Exportações. Muito obrigada pela sua entrevista aqui à Voz do Brasil, presidente.
11: Obrigado, Mariana. Boa noite a todos.
2: Garantir acesso à educação, lazer e proteção para crianças e adolescentes é um dever do Estado e de toda a sociedade, como estabelece a Constituição Federal.
0: Mas essa realidade ainda é distante para mais de 1.600.000 jovens de todo o país submetidos ao trabalho precoce.
2: Para mudar esse cenário, o Ministério do Trabalho e Emprego lançou o novo Plano Nacional de Erradicação do Trabalho Infantil.
0: Com metas válidas até 2035, a iniciativa quer fortalecer a rede de fiscalização e assistência social em todo o Brasil.
12: Brincar, estudar e se desenvolver, direitos que ainda estão longe da realidade de milhões de crianças e adolescentes brasileiros. Segundo o IBGE, em 2024, o país registrou cerca de 1.650.000 crianças e adolescentes entre 5 e 17 anos em situação de trabalho infantil. O Nordeste concentra o maior número de casos, com 506.000 crianças e adolescentes nessa condição, seguido pelas regiões Sudeste, Norte, Sul e Centro-Oeste. Entre as principais causas estão a desigualdade social, a baixa renda familiar e a evasão escolar. No Brasil, qualquer trabalho é proibido para menores de 14 anos. Dos 14 aos 16 anos, só é permitido na condição de jovem aprendiz. Para enfrentar esse problema, o Ministério do Trabalho e Emprego lançou o Plano Nacional de Prevenção e Erradicação do Trabalho Infantil e Proteção a Adolescentes no Trabalho, com vigência até 2035. Uma conquista coletiva, destacou Roberto Guimarães, coordenador nacional de erradicação do trabalho infantil.
13: Esta quarta edição representa avanços significativos e confere maior estabilidade, continuidade e capacidade de planejamento de longo prazo.
12: O documento reúne metas, indicadores e estratégias para fortalecer a proteção de crianças e adolescentes em todo o país. A proposta foi construída de forma coletiva, com participação do governo, trabalhadores, empregadores, sistema de justiça, sociedade civil e organismos internacionais. Para o ministro do Trabalho e Emprego, Luiz Marinho, cabe à sociedade monitorar, fiscalizar as metas do plano e combater o trabalho infantil.
14: Esse é o compromisso deste quarto plano. O compromisso de todos e todas, para que nós possamos sonhar e trabalhar para realizar esse sonho, para um dia sermos declarados trabalho infantil erradicado.
12: Para adolescente de Sergipe, Ellen Hipólito, representante do comitê que debateu o novo plano, lugar de criança não é no trabalho, é na escola, no brincar e na oportunidade de sonhar com um futuro melhor.
15: É por isso que esse plano, ele é muito mais do que um documento. Ele representa a construção de oportunidades e para que crianças e adolescentes eles possam realmente estar na escola e sonhar, que é o que a gente sempre quer na nossa infância.
12: Com duração de 10 anos, o novo plano vai orientar as políticas públicas de combate ao trabalho infantil em todo o país. A meta é fortalecer a rede de proteção e garantir que crianças e adolescentes tenham acesso à educação, ao lazer e ao desenvolvimento pleno de seus projetos de vida. Reportagem Pablo Mundim.
2: Essas foram as notícias do Governo do Brasil.
0: Uma realização da Secretaria de Comunicação Social da Presidência da República.
2: Com produção da empresa Brasil de Comunicação.
0: Fique agora com as notícias do Poder Judiciário e do Congresso Nacional. Boa noite.
2: Boa noite para você. Até amanhã.